0: o dinheiro que resta. No dia 6 de outubro, às 0 hora, haverá determinação para lojas de aplicativos e para os conectores de rede para que haja bloqueio desses sites no país. As pessoas que não conseguirem resgatar o dinheiro até o dia 5 de outubro terão mais oportunidades, conforme destaca Dario Durigan.
1: Mesmo quem não conseguir até o dia 5 de outubro, a partir do dia 6 e 7, as empresas de apostas vão ter que individualizar o saldo remanescente, informar para os bancos onde elas já têm a conta, por onde passam as apostas, para que esses bancos, entre o dia 9 e dia 14, façam o redirecionamento dos recursos para os apostadores. Havendo qualquer dificuldade, a Caixa Econômica Federal vai estar à disposição para fazer essa intermediação final nesse processo.
0: O canal Fala BR está disponível para receber denúncias da população sobre o funcionamento de bets no país. O Fala BR pode ser acessado pelo site gov.br/falabr. Mariana e Luciano.
2: Obrigada, Luana Karen, pelas informações ao vivo aqui na Voz do Brasil.
3: Ainda falando sobre as apostas online, cerca de 2 milhões de estudantes universitários da rede privada têm a renda comprometida por conta das bets.
2: É o que apontam dois estudos divulgados hoje pelo Ministério da Educação.
3: Os levantamentos indicam que os gastos com apostas online aparecem relacionados a decisões de ingresso e permanência no ensino superior privado.
4: O Ministério da Educação divulgou informações de dois levantamentos do setor privado relacionados ao impacto das apostas online, as chamadas bets, sobre o ingresso e a permanência de estudantes na graduação. De acordo com os estudos, cerca de 2 milhões de universitários da rede privada podem ter a trajetória acadêmica afetada pelo comprometimento da renda com as apostas online. A pesquisa da Associação Brasileira de Mantenedoras do Ensino Superior, em parceria com a Educa Insights, estima que 986 mil potenciais ingressantes deixaram de se matricular em 2026 por causa dos gastos com as bets. Entre os já matriculados, 14% relataram atraso nas mensalidades ou trancamento do curso pelo mesmo motivo. Os dois grupos juntos somam cerca de 2 milhões de estudantes potencialmente afetados, considerando que a rede privada possui mais de 8 milhões de matrículas. Outro levantamento do Instituto Semesp aponta que 19,1% das instituições privadas pesquisadas já observaram relação entre apostas online e inadimplência de estudantes. Segundo o MEC, o comprometimento da renda pode afetar estudantes que dependem de políticas de acesso e financiamento, como o Programa Universidade para Todos, o ProUni, e o Fundo de Financiamento Estudantil, o FIES. Edinaldo Júnior para a Voz do Brasil.
2: Ser professor é algo que começa muito antes da sala de aula. Quem está se preparando também precisa aprender, na prática, dentro da escola.
3: É isso que o PIBID, o Programa Institucional de Bolsa de Iniciação à Docência, ajuda a fazer. O estudante de licenciatura recebe uma bolsa e acompanha o dia a dia de uma escola pública ainda durante a faculdade.
2: E agora o programa virou política de Estado.
5: Entrar em sala de aula e viver a realidade das escolas públicas antes mesmo de se formar na graduação. A Bolsa PIBID, do Programa Institucional de Bolsa de Iniciação à Docência, é voltada para os estudantes de licenciatura que recebem um incentivo financeiro e a oportunidade de atuar na educação básica. Durante o período da Bolsa, eles apoiam os professores titulares em suas atividades e participam de projetos na comunidade escolar. Andressa Salles, aluna de licenciatura em Biologia na Universidade de Brasília, foi bolsista do PIBID. Há poucos meses de se formar, no fim do ano, ela conta que a experiência mudou seu olhar sobre a educação.
6: Exatamente por essa questão da gente ver, né, de que a educação ela abre um leque para a gente na questão de pesquisa, na questão de extensão com a comunidade, de ver que muitas coisas que a gente tem na nossa sociedade, a gente consegue plantar uma sementinha ali, né, com os meninos dentro da educação básica.
5: Criado em 2007, o PIBID funcionava com base em portarias e decretos presidenciais e agora virou lei. A nova legislação consolida o programa, dando mais segurança jurídica e garantindo a previsão no orçamento público. O texto define os objetivos do PIBID e as 5 modalidades de bolsa. Além dos estudantes, há bolsas para os docentes docentes das universidades e para os professores de escolas públicas que supervisionam os participantes. Denise Pires, presidente da Coordenação de Aperfeiçoamento de Pessoal de Nível Superior, CAPES, comentou a nova lei.
7: É o programa de iniciação à docência para fortalecer e qualificar a formação de professores da educação básica.
5: Juliana Corrêa da Silva, coordenadora institucional do PIBID na Universidade Federal do Rio de Janeiro, fala da importância do programa para a formação de novos professores.
8: É a partir desse programa que os professores em formação têm seus primeiros contatos com a escola como lugar de formação profissional também. Então, eles conhecem o ambiente em que eles vão atuar. Essa articulação entre universidade e escola é bastante positiva no fortalecimento e na melhoria mesmo desses cursos de formação de professores.
5: Segundo a nova lei, o PIBID deve abranger diferentes contextos da educação básica, com destaque para a educação do campo, indígena, quilombola e de jovens adultos. A quantidade de bolsas dependerá da disponibilidade orçamentária e de regulamentação da CAPES. Os projetos apresentados pelas universidades devem priorizar a formação prática dos futuros docentes. Reportagem Gabriela Noronha.
3: E está chegando a hora do Enem, e quem faz a prova em Libras, que é a língua brasileira de sinais, já tem uma ferramenta para se preparar.
2: É a plataforma Enem Libras.
9: A plataforma Enem Libras já está disponível para consulta para candidatos ao exame que dependam de conteúdos adaptados para estudo, prática e familiarização com o formato da videoprova. Além de edições anteriores de videoprovas do Enem, os interessados podem acessar cadernos de questões em língua portuguesa, gabaritos e a cartilha de redação em Libras. São edições de provas em vídeos desde 2017. A plataforma também apresenta uma interface semelhante à utilizada na aplicação oficial do exame, permitindo conhecer a organização do ambiente e a dinâmica de navegação da videoprova. As provas do Exame Nacional do Ensino Médio, Enem, serão aplicadas nos dias 8 e 15 de novembro em todo o país. No primeiro dia serão aplicadas as provas de linguagens, ciências humanas e redação. E no segundo dia, provas de matemática e ciências da natureza. O endereço da plataforma é o enemvideolibras.inep.gov.br. Dilson Santa Fé, para a Voz do Brasil.
3: Mais de 400 celulares foram apreendidos até agora pelas forças de segurança em estabelecimentos prisionais em todo o país.
2: A ação é resultado da nova fase da Operação Mute, que começou na última segunda-feira e busca desarticular a comunicação de criminosos em presídios.
3: A operação é coordenada pelo Ministério da Justiça e Segurança Pública em parceria com as Secretarias de Administração Penitenciária, Polícias Penais e demais órgãos responsáveis pela gestão do sistema prisional nos estados.
2: E também em operação coordenada pelo Ministério da Justiça e Segurança Pública, mais de 41 mil pessoas foram presas desde julho em todo o país durante a Operação Mulher Segura.
3: A ação combate crimes de violência contra a mulher e também reforça o atendimento e a proteção às vítimas.
2: Coordenada pelo Ministério da Justiça e Segurança Pública, a operação reúne forças de segurança estaduais e federais e tem caráter permanente.
10: A Operação Mulher Segura já prendeu mais de 41.800 pessoas em todo o país. Deste total, mais de 35 mil foram em flagrante. Entre os crimes mais frequentes estão lesão corporal, ameaça e descumprimento de medidas protetivas. A ação é coordenada pelo Ministério da Justiça e Segurança Pública e reúne forças de segurança estaduais e federais. Em pouco mais de 100 dias, a operação atendeu mais de 161 mil vítimas e cerca de 100 mil medidas protetivas de urgência foram acompanhadas. A ação, que começou em 1º de junho, é permanente e prevê ainda atividades de prevenção e atendimento às vítimas. Thaís de Araújo, para a Voz do Brasil.
3: Reforçando, denúncias de violência contra a mulher podem ser feitas pelo Ligue 180.
2: Casos mais graves devem ser encaminhados imediatamente para atendimento emergencial de segurança pública pelo telefone 190.
3: Quer saber como está a segurança na sua região? O Mapa de Segurança Pública 2026 reúne os principais dados sobre crimes em todo o país.
2: Essas informações ajudam estados e municípios a identificar os problemas de cada região e planejar ações para prevenir e combater os crimes. O mapa da Segurança Pública Nacional, produzido pelo Ministério da Justiça e Segurança Pública, reúne 30 indicadores criminais, informados pelos estados e o Distrito Federal. As estatísticas formadas a partir daí apoiam os gestores na formulação de políticas públicas, como explica o diretor de Gestão e Integração da Informação do Ministério da Justiça e Segurança Pública, Joaquim Carvalho.
11: Dá suporte para o gestor público fazer o acompanhamento, a evolução desses indicadores, e isso permite que tenhamos uma política pública mais efetiva.
2: A edição de 2026 inclui dois novos indicadores: tentativa de feminicídio e estupro de vulnerável. Para o diretor Joaquim Carvalho, a análise desses dados amplia o monitoramento da violência contra a mulher e contra as crianças e ajuda a prevenir esses crimes.
11: A gente passa a entender o fenômeno da criminalidade. Isso oferece subsídios mais qualificados para a formulação e o aperfeiçoamento dessas políticas públicas voltadas especialmente à prevenção e ao enfrentamento dessas violências.
2: O mapa da violência deste ano mostra, entre outros dados, mais de 25 mil mortes no trânsito no Brasil no ano passado, 85 mil pessoas desaparecidas e mais de 8.570 roubos de carga em todo o país. Reportagem Graziele Bezerra.
3: O mapa pode ser consultado em gov.br/mj.
2: O Ministério da Saúde pediu à Conitec avaliação para incorporar ao SUS as chamadas canetas emagrecedoras, usadas no tratamento da obesidade.
3: A Conitec é responsável por assessorar a inclusão, exclusão ou alteração de medicamentos, produtos, exames e procedimentos no Sistema Único de Saúde.
2: A proposta inclui medicamentos à base de semaglutida e liraglutida, que são princípios ativos usados nas canetas de GLP-1.
3: O documento aponta a redução em cerca de 70% dos preços desses medicamentos no Brasil em menos de um ano, e que o país possui a maior variedade desse produto no mundo, com 25 opções disponíveis atualmente.
2: A comissão tem 180 dias para analisar o pedido.
3: Agências da Previdência Social, distribuídas por 20 estados em todas as regiões do país, farão mais um mutirão de atendimentos esse fim de semana.
2: Os atendimentos vão ser focados na realização de perícias médicas e avaliações sociais, etapas que são obrigatórias para a concessão de benefícios.
3: Para ser atendido, o cidadão precisa agendar pelo site ou aplicativo Meu INSS ou por ligação para a Central 135.
2: A presidente do INSS, Ana Cristina Silveira, detalha a quantidade de vagas oferecidas neste sábado e domingo e fala sobre os mutirões.
12: Só nesse final de semana nós temos 23 mil vagas no Brasil todo. E esses mutirões é para fazer atendimento de perícia médica e de avaliação social. É importante mencionar que os mutirões foi de fundamental importância para a gente ter controle do nosso atendimento. Esse ano a gente já atendeu mais de 300 mil pessoas em mutirões.
3: Quando a gente viaja, tem muita coisa que pesa na escolha de um destino. O preço, a hospedagem, a segurança e até as opções de passeio.
2: E o Ministério do Turismo quer entender melhor esses hábitos de quem viaja pelo Brasil.
3: Para isso, uma pesquisa vai ouvir cerca de 22 mil visitantes em 50 municípios de todas as regiões do país.
13: O Ministério do Turismo e o Itaipu Parktec realizam a Pesquisa Nacional de Demanda Turística. Até 3 de outubro, pesquisadores vão ouvir cerca de 22 mil turistas de 50 municípios das 5 regiões do país. Segundo o ministro do Turismo, Gustavo Feliciano, o objetivo é conhecer melhor a realidade do setor em cada região.
14: Então a pesquisa ela vem exatamente para poder nos dar um panorama que nós estamos vivendo e para que a gente possa, né, recolhendo os dados mais apurados e fiéis do momento turístico que nós estamos fazendo, implementar políticas públicas consistentes.
13: As entrevistas são presenciais e feitas por pesquisadores e identificados com crachá em pontos de circulação e concentração de visitantes. Podem participar brasileiros e estrangeiros com 18 anos ou mais que não moram no município pesquisado e tenham realizado ou pretendam realizar pelo menos um pernoite no destino. O questionário aborda transporte, hospedagem, tempo de permanência, planejamento da viagem, motivos para escolher o destino, atividades realizadas, gastos e avaliação da experiência. Também são analisados aspectos como infraestrutura, segurança, acessibilidade, conectividade e preços, explica Yuri Benites, diretor de turismo do Itaipu Pactec.
15: Então, quando a gente fala da oferta e essa visão, né, de um turismo como um fenômeno que acaba movimentando pessoas e ocupando diversos serviços, quando, né, as pessoas nos auxiliam em responder por que elas estão indo, como elas estão indo, que frequência, nos auxilia na construção de um plano municipal e, por consequência, no plano estadual e no plano nacional, que preveja melhores estruturas para que esse turismo continue acontecendo.
13: Os dados vão ajudar a identificar o perfil e as necessidades dos turistas e a orientar políticas públicas e investimentos. Os resultados, com informações por município, serão disponibilizados no Observatório Nacional de Turismo Sustentável, com previsão de lançamento até abril de 2027. Reportagem Pablo Mundim.
2: E hoje vamos falar de um destino turístico brasileiro conhecido pelas flores. É o Lambra, no interior de São Paulo, que é responsável por 40% da produção nacional de flores e plantas ornamentais.
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3: O Lambra, no interior de São Paulo, já é conhecida como a capital nacional das flores.
2: Agora, a cidade ganhou projeção internacional. Foi escolhida pelo Ministério do Turismo para disputar o selo Melhores Vilas Turísticas do Mundo, da ONU Turismo.
3: No destino, a tradição europeia dá o tom dos passeios. E com a chegada da primavera, tudo fica ainda mais colorido e cheio de atrações para quem gosta de flores, natureza e gastronomia.
17: Época do ano em que parece que o Brasil inteiro ganha novas cores. A primavera chegou e no interior de São Paulo existe uma cidade onde ela parece durar o ano inteiro. Olambra é conhecida como a capital nacional das flores e basta andar pelas ruas, visitar os campos ou olhar para um dos cartões postais da cidade, o Moinho dos Povos Unidos, para entender por quê. A pouco mais de 130 quilômetros da capital paulista, a cidade preserva marcas da imigração holandesa na arquitetura, na gastronomia e nas tradições culturais. Mas em Olambra, a história também floresceu na agricultura. A floricultura virou a principal atividade econômica do município. Olambra responde por 40% da produção brasileira de flores e plantas ornamentais e por 80% das exportações do setor. É uma paisagem que atrai turistas, movimenta negócios e transforma o campo em cenário de passeio. Segundo o guia Armando Carrasco Júnior, na primavera, quando os jardins e os campos ganham ainda mais destaque, a cidade recebe visitantes que buscam eternizar momentos importantes.
18: Então, a primavera tem uma demanda grande, tem em relação com a Expo Flora, né, que é a festa das flores, mas vem muita gente para fotografar, fazer ensaio fotográfico, casal, pré-wedding, gestante, debutante, mas o pessoal vem para passear mesmo, para curtir os restaurantes, culinária típica holandesa, que além da produção de flores, Olambra é uma cidade colonizada por holandeses, então a cultura é muito presente na cidade, né, gastronomia, arquitetura, então muito da cultura, a cultura holandesa é muito forte ainda aqui.
17: Flores para fotografar, sabores para experimentar, histórias para conhecer. E Olambra também está sendo reconhecida por esse conjunto. A cidade está entre os 7 destinos brasileiros indicados pelo Ministério do Turismo para disputar o selo Melhores Vilas Turísticas do Mundo da ONU Turismo. A seleção valoriza lugares que preservam patrimônio, natureza, sustentabilidade e formas de vida tradicionais. O resultado será anunciado em dezembro, em Buenos Aires. E quando a floricultura cresce, não é só quem planta que ganha. A cadeia envolve quem produz, quem vende, quem trabalha com turismo, quem recebe os visitantes e quem transforma a matéria-prima em experiências. Em Olambra, essa relação fica visível por todos os lados, como explica a produtora de flores, Marisa Granchelli.
19: As casas também são diferenciadas, a fachada típica holandesa, sempre com muitas plantas. Eu acredito que o turista acaba sendo abraçado pelas flores, pela simplicidade delas. A cidade é muito charmosa, né? E as flores encantam. A flor, ela traz isso, né? Ela traz carinho, ela traz emoção.
17: Talvez seja justamente essa sensação que a cidade procura provocar. Não apenas olhar para as flores, mas estar dentro delas. Caminhar, fotografar, comer, conhecer a história e perceber como uma atividade agrícola ajudou a construir a identidade de um destino turístico. Com sonorização de Reinaldo dos Santos, reportagem Karine Melo.
2: Na próxima semana, a Voz do Brasil vai levar você para o Pantanal, mais especificamente para conhecer a Transpantaneira, em Poconé, no Mato Grosso.
3: Ao longo dos cerca de 140 quilômetros da estrada, as margens viram um verdadeiro observatório a céu aberto. Pelo caminho dá para avistar jacarés, capivaras, tuiuiús, sucuris, várias espécies de aves e até onça-pintada.
2: É um passeio que mistura aventura, contato com a natureza e principalmente a importância de preservar a vida selvagem no Pantanal.
3: E essas foram as notícias do Governo Federal.
2: Uma realização da Secretaria de Comunicação Social da Presidência da República.
3: Com produção da empresa Brasil de Comunicação.
2: Fique agora com as notícias do Poder Judiciário e do Congresso Nacional. Boa noite, um bom fim de semana.
3: A gente volta na segunda-feira. Boa noite, até lá.
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20: Você vai ouvir agora notícias do Poder Judiciário.
21: Processo que envolve pagamento de precatórios à usina Sucro Alcooleiras é remetido ao plenário do STF.
22: TSE informa que e-título poderá ser baixado e acessado no dia da votação.
21: STJ mantém decisão que determinou a provedor desvincular nome de pessoa de resultados desabonadores em buscas na internet.
22: Boa noite, eu sou o Leandro Bezerra.
21: E eu sou Walter Lima.
22: O ministro Gilmar Mendes, do Supremo Tribunal Federal, remeteu ao plenário o processo que discute a unificação de entendimento sobre o pagamento de precatórios a usinas sucroalcooleiras.
21: A decisão de encaminhar o caso ao plenário já está valendo, mas será submetida a um referendo da segunda turma em sessão virtual, que começou nesta sexta-feira e termina no próximo dia 2 de outubro. Carolina Chaves.
23: Várias usinas cobram da União indenizações por prejuízos sofridos com a política de controle e fixação de preços do açúcar e do álcool nas décadas de 1980 e 1990. Agora, o ministro propõe que o plenário defina se uma decisão do STF sobre esse tema, que tem repercussão geral, será aplicada a todos os casos em que a União foi condenada a indenizar usinas sucroalcooleiras. De acordo com um levantamento de riscos fiscais, apresentado pela União, em caso de derrota, os valores devidos podem ultrapassar 103 bilhões de reais, o que, segundo o ministro Gilmar Mendes, pode impactar a meta fiscal e despesas orçamentárias.
22: E título poderá ser baixado e acessado no dia da votação nas eleições 2026.
21: Tribunal Superior Eleitoral prepara infraestrutura para garantir a estabilidade do aplicativo nos dois turnos. Estevam Furtado.
24: O anúncio foi feito pelo presidente do TSE, ministro Cássio Nunes Marques, na sessão plenária desta quinta-feira. A Justiça Eleitoral está reforçando a infraestrutura e concentrando esforços para garantir o funcionamento estável do aplicativo e-título durante os dias de votação. O app reúne serviços como consulta à zona e à sessão eleitoral, emissão de certidões, justificativa de ausência e pagamento de débitos eleitorais. Mesmo com a previsão de funcionamento durante os dias de eleição, a justificativa eleitoral recomenda que o eleitorado baixe o aplicativo e faça a ativação com antecedência. A medida ajuda a reduzir a concentração de acessos e permite conferir os dados antes da votação.
22: Provedor deve desvincular nome de pessoa de resultados desabonadores em buscas na internet.
21: O Superior Tribunal de Justiça manteve a decisão da Justiça no Espírito Santo. Fátima Uchoa.
25: A mulher ajuizou ação contra provedores de busca para não ter o nome vinculado a resultados sobre um episódio que alcançou grande repercussão na mídia. A Justiça Capixaba determinou o rompimento do vínculo entre o nome da mulher e os resultados de pesquisa indicados no processo sem excluir notícias e vídeos. Ao manter essa decisão, o STJ pontuou que, em casos excepcionais, é possível desvincular o nome da pessoa de resultados desabonadores quando a busca é feita exclusivamente pelo nome e não há interesse público em manter essa associação. A medida não se confunde com o chamado direito ao esquecimento, considerado pelo STF incompatível com a Constituição. A relatora foi a ministra Nancy Andrighi.
0: Trabalhadora grávida é condenada por apresentar atestados médicos falsos.
21: A decisão é da Justiça do Trabalho em Mato Grosso. Marla Lacerda.
1: A trabalhadora prestava serviços de limpeza em escolas municipais e apresentou 5 atestados para justificar faltas ao trabalho. Durante o processo, as unidades de saúde citadas nos documentos informaram que não emitiram os atestados. Com isso, o juiz manteve a demissão por justa causa e reconheceu a ocorrência de má-fé. Além de ter os pedidos negados, a trabalhadora deverá pagar à empresa uma multa de 9,9% do valor da causa por ter insistido que os documentos eram verdadeiros.

0: Frente Parlamentar cobra agilidade no socorro a produtores rurais. Projeto que garante estabilidade para grávida em emprego temporário vai passar por nova votação. Senado analisa a proposta que regulamenta a profissão de optometrista. Boa noite. A Frente Parlamentar da Agropecuária intensificou a cobrança ao governo federal por medidas que agilizem a liberação dos créditos para a renegociação de dívidas rurais. A bancada alerta que o socorro financeiro não está chegando aos produtores rurais na velocidade e na escalada necessárias para conter as consequências do endividamento no campo. Repórter Douglas Castilho.
1: Editada para socorrer agricultores atingidos por eventos climáticos adversos e pela consequente queda nos preços das safras, a medida provisória autorizou a renegociação de dívidas rurais com prazos de pagamento e taxas de juros mais vantajosos. Apesar dos incentivos, a frente apontou em carta aberta entraves burocráticos que retardam a concessão dos financiamentos pelas instituições financeiras, como a exigência de laudos agronômicos para comprovar as perdas de renda bruta. A MP ainda está em análise no Congresso e pode ser aperfeiçoada. Uma das possíveis modificações foi adiantada pela vice-presidente da frente no Senado, senadora Tereza Cristina, do PP de Mato Grosso do Sul, e se refere ao novo Fundo Garantidor de Crédito Rural para cobrir as operações de crédito.
2: Nós vamos precisar discutir um pouco mais, porque talvez precise de alguma medida legislativa para que ele seja criado, mas já está na medida provisória dizendo que ele será criado. Isso é muito importante, é um grande avanço para a agricultura brasileira.
1: Outra crítica dos parlamentares envolve a obrigação do pagamento de juros já durante os 2 anos de carência do principal da dívida, o que compromete o fluxo de caixa do agricultor.
0: Produtores rurais podem ser beneficiados caso a Comissão de Assuntos Econômicos aprove a criação de um programa de armazenagem rural. O projeto de lei busca ampliar a capacidade de armazenar grãos e oleaginosas nas propriedades rurais do Norte, Nordeste e Centro-Oeste. A proposta prevê ainda uma linha de financiamento com recursos dos fundos constitucionais de financiamento dessas regiões para a construção de novos silos e armazéns. A finalidade da proposta é reduzir perdas na produção agrícola e melhorar a logística no campo. Com isso, podem ser beneficiados produtores rurais, pessoas físicas ou jurídicas, associações ou condomínios formais que cultivem até 1.500 hectares. Se aprovado, o programa terá vigência de 10 anos prorrogável por mais 10. Um projeto que trata da estabilidade para grávidas em emprego temporário vai passar por mais uma votação na Comissão de Assuntos Sociais. Uma emenda incluiu as mães adotantes entre as beneficiadas pela proposta. Repórter Pedro Pincer.
3: A Comissão de Assuntos Sociais deve votar em turno suplementar um projeto que reforça a garantia de emprego para mulheres que engravidarem durante um contrato temporário. Pela proposta, a trabalhadora não poderá ser demitida desde a confirmação da gravidez até 5 meses depois do parto. A regra vale para contratos com prazo definido, de experiência, de aprendizagem, de safra e de trabalho temporário. Também vale para quem trabalha de forma intermitente. Hoje, esse direito é reconhecido com base em decisões do Supremo Tribunal Federal e do Tribunal Superior do Trabalho. A relatora, senadora Jussara Lima, do PSD do Piauí, também prevê a garantia de emprego para quem adotar uma criança e tiver a guarda provisória para a adoção.
4: A emenda não altera a finalidade do projeto. Ao contrário, fortalece sua execução prática e harmoniza a proposição com a Constituição, a CLT, a legislação previdenciária e a jurisprudência predominante. Esse projeto de lei vai ao encontro de políticas de proteção à maternidade.
3: A estabilidade provisória vale ainda que a confirmação da gestação ocorra no período do aviso prévio, seja ele trabalhado ou indenizado.
0: A profissão de optometrista pode ser regulamentada em breve. Um projeto do Senado traz regras para a formação mínima e o exercício da atividade. Repórter Lana Dias.
5: De acordo com o projeto, o profissional que deverá ser formado em bacharelado ou tecnologia em optometria será responsável pela realização de exames para avaliar a acuidade visual, refração e visão binocular e pela emissão de prescrição optometrica.

0: biométrica de lentes oftálmicas e de contato. Todos os procedimentos não poderão ser invasivos nem medicamentosos. Ao reconhecer sinais, sintomas ou resultados que indiquem suspeita de alguma condição, o optometrista deve encaminhar a pessoa ao serviço de saúde. O senador Dr. Irã, do Progressistas de Roraima, que é médico, ressaltou que mesmo que a atividade do optometrista seja regulamentada, é imprescindível o papel do oftalmologista.
1: Os pacientes, às vezes, quando vão fazer um exame com optometrista, eles terminam sendo atendidos de maneira incompleta. E muitas vezes eles saem lá com óculos prescrito, mas eles terminam por negligenciar o diagnóstico de uma doença que poderia ter sido feito de uma maneira muito precoce.
0: O projeto deixa claro que o optometrista não deve diagnosticar doenças, prescrever ou administrar medicamentos e fazer procedimentos cirúrgicos ou invasivos.
2: O senador Jaime Campos, do União de Mato Grosso, manifestou preocupação com a segurança nas áreas de fronteira. De acordo com ele, o Brasil possui cerca de 17 mil quilômetros de fronteiras terrestres e 11 estados convivem com o desafio de impedir a entrada de drogas e armas, além de combater o contrabando, o tráfico de pessoas e o crime organizado. Na avaliação do parlamentar, não é justo que os estados fronteiriços suportem sozinhos o custo de proteger uma área que interessa a todo o país. Diante desse cenário, Jaime Campos destacou a relevância da chamada PEC da Segurança Pública. A medida, que já foi aprovada na Câmara dos Deputados e está em análise na Comissão de Constituição e Justiça do Senado, propõe redefinir regras no setor, como uma maior integração dos órgãos. O texto também prevê a inclusão do Sistema Único de Segurança Pública na Constituição Federal, o endurecimento do regime penal e a destinação de mais recursos para a área. Na opinião do senador, a proposta é importante e necessária. Ele argumentou que é preciso aliar recursos financeiros e tecnológicos para enfrentar o crime e diminuir o problema da insegurança.
3: A violência está entre as maiores preocupações das famílias brasileiras e o país precisa responder com mais integração entre as forças de segurança, com tecnologia e, sobretudo, com investimento.
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2: 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Com trabalhos técnicos de Eliseu Caires, o Jornal do Senado fica por aqui. Acompanhe agora as notícias do Tribunal de Contas da União e da Câmara dos Deputados. Boa noite e bom fim de semana.
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7: O Tribunal de Contas da União lançou um novo episódio do videocast Diálogos com TCU sobre os impactos das apostas esportivas online, conhecidas como bets. O programa trata de endividamento, saúde pública, lavagem de dinheiro, mercado ilegal e a atuação do Estado no setor. Em 2024, as bets movimentaram cerca de R$130 bilhões no Brasil. A auditoria do TCU identificou que plataformas não autorizadas ainda operam entre 41% e 51% do mercado brasileiro. No episódio, o advogado Roberto Lacerre alerta.
8: Você perder dinheiro, você se superendividar, você criar uma situação que é contrária a você e sua família, perda inclusive de autoestima, jamais será um evento de entretenimento. Na verdade, hoje as bets são uma atividade extremamente ruim e de risco para a nossa população.
7: O vídeo está disponível no canal do TCU no YouTube. 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
9: Câmara incentiva a contratação de pessoas com deficiência. ciência acima das cotas.
10: Deputados avaliam criação de programa para estimular a produção de açaí.
9: Avança projeto de lei que garante a circulação de animais em condomínios.
10: Boa noite. Continuamos hoje com o projeto de gravação de edições do jornal Câmara dos Deputados em emissoras da rede Câmara de Rádio. Este programa está sendo produzido diretamente da cidade de Sete Lagoas, em Minas Gerais, com a participação da colega Marcela Pontes, da Rádio Câmara Sete Lagoas. Eu sou Márcio Aquilissardi, bem-vinda, Marcela.
9: Boa noite, obrigada, Márcio. É uma honra profissional participar da apresentação desta edição do jornal Câmara dos Deputados, dentro da Voz do Brasil. Vamos agora às notícias da Câmara dos Deputados. A Comissão de Meio Ambiente da Câmara aprovou o projeto de lei que garante a circulação de animais em condomínios. A repórter Fabielle Pires traz mais informações sobre a proposta.
11: Para muita gente, os animais de estimação são parte da família e, mesmo assim, podem encontrar restrições ao circular por áreas comuns de condomínios. Agora, o cenário pode mudar para cães, gatos e outros animais domésticos. Um projeto de lei em análise na Câmara dos Deputados quer garantir o acesso dos bichinhos às áreas comuns, desde que estejam acompanhados pelo tutor. O texto muda o Código Civil e proíbe normas de condomínio que restringam a presença dos animais, inclusive em elevadores de serviço e escadas. O projeto foi apresentado pelo deputado Célio Sturde, do PSD do Ceará, e já foi aprovado pela Comissão de Meio Ambiente, após recomendação do relator, deputado Chico Alencar, do PSOL do Rio de Janeiro. Chico Alencar afirma que a proposta pode contribuir para garantir o bom convívio e diminuir conflitos.
12: Ele está na linha do reconhecimento crescente e relativamente recente dos direitos dos animais domésticos, animais de companhia, como se chama agora, de circular em áreas comuns, de condomínios, de prédios. Evidentemente que animais de grande porte e que têm potencial mais agressivo têm que andar também pela lei e pelas regulamentações municipais e estaduais com focinheira. Mas não se pode arbitrariamente, de forma desarraigada, estabelecer lá que o condomínio impede que esses animais circulem em partes comuns.
11: O projeto, que garante a livre circulação de animais domésticos pelo condomínio desde que acompanhados pelo tutor, segue agora para análise da Comissão de Constituição e Justiça. Antes de virar lei, precisa ser aprovado pela Câmara e pelo Senado. Da Rádio Câmara de Brasília, Fabielle Pires.
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4: Economia.
10: Projeto de Cristiane Lopes, do Podemos de Rondônia, prevê benefícios fiscais a catadores de materiais recicláveis, cooperativas e associações. A proposta isenta de imposto de renda ganhos obtidos até o limite anual de receita do microempreendedor individual.
9: Cristiane Lopes também propõe isenção de impostos na compra de equipamentos utilizados na reciclagem e em operações de crédito contratadas por cooperativas e associações de catadores. Para a deputada, as medidas podem fortalecer a atividade.
10: Jorge Guetem, do Republicanos de Santa Catarina, é autor do projeto que cria o Programa Emergencial de Apoio Financeiro às Autoescolas. A proposta concede um auxílio mensal de R$ 1.000 por instrutor pelo período inicial de 6 meses.
9: Jorge Guetem afirma que o setor vive uma crise causada por recentes alterações nas regras do Conselho Nacional de Trânsito. E a ideia, segundo ele, é manter os empregos dos instrutores. O auxílio seria custeado com recursos do Fundo Nacional de Segurança e Educação de Trânsito.
10: Glauber Braga, do PSOL do Rio de Janeiro, apresentou o projeto para revogar o Programa Nacional de Desestatização, criado na década de 1990. Segundo o deputado, o objetivo é interromper novas privatizações e fortalecer o papel do Estado em áreas prioritárias, como energia e saneamento.
15: Esse projeto propõe exatamente isso, acabar com um programa de privatização e ampliar um programa de reestatização soberana. Esse é um movimento, inclusive, que tem acontecido no mundo. Por que isso acontece? Porque a falácia da privatização se repete. Eles dizem que vai aumentar a qualidade dos serviços. Isso não ocorre. Eles dizem que vão diminuir tarifas. É exatamente o contrário. Há uma ampliação exponencial do preço das tarifas. Nós precisamos recuperar com controle social, com acompanhamento popular daquilo que tem que ser realizado para o conjunto do povo e não em nome do lucro de uma minoria.
9: Na visão de Glauber Braga, a entrega de empresas públicas ao setor privado encarece serviços essenciais, o que afeta a renda dos trabalhadores. Para ele, a reestatização de setores estratégicos é fundamental para garantir a soberania nacional e reduzir o custo de vida.
4: Homenagem.
10: Paulo Alexandre Barbosa, do PSD de São Paulo, quer conceder o título de Capital Nacional das Águas Medicinais ao município de Ibirá. A homenagem reconhece a relevância histórica e o potencial terapêutico das fontes hidrominerais da cidade.
9: Paulo Alexandre Barbosa enfatiza que a composição das águas locais inclui pH alcalino elevado e a presença de vanádio, substância associada a propriedades medicinais. Ele diz que a medida vai impulsionar o turismo de saúde na região e incentivar a proteção dos recursos hídricos locais.
4: Saúde.
10: Bruno Farias, do Republicanos de Minas Gerais, é autor de projeto que garante a oferta pelo SUS de próteses para pacientes que sofreram perdas em partes do corpo. A medida atende pessoas impactadas pelo câncer, doenças congênitas, síndromes genéticas ou acidentes.
9: De acordo com Bruno Farias, a iniciativa busca assegurar uma reabilitação completa na rede pública. O deputado reforça que o objetivo é devolver aos pacientes a capacidade funcional, a autoestima, a autonomia e a qualidade de vida.
10: Dr. Vitor Linhares, do PSB do Espírito Santo, propõe a criação da Política Nacional de Desenvolvimento Infantil, Intervenção Precoce e Inclusão Integrada. O deputado explica que o objetivo é identificar de forma rápida atrasos no desenvolvimento de crianças, como autismo e TDAH.
9: A iniciativa prevê que o acompanhamento seja feito prioritariamente nas creches e escolas onde a criança já estuda, com apoio de equipes multiprofissionais. Segundo o Dr. Vitor Linhares, é uma maneira eficiente de facilitar o acesso das famílias aos cuidados necessários, sem transformar as escolas em clínicas médicas.
4: Ciência e tecnologia.
10: Projeto de Aécio Neves, do PSDB de Minas Gerais, proíbe a publicidade de casas de apostas online na TV, rádio e redes sociais. A proposta também veda o pagamento de apostas via cartão de crédito, boleto, dinheiro ou criptomoedas.
9: Nas palavras de Aécio Neves, a proliferação das apostas online virou um grave problema de saúde pública e de endividamento familiar no país. Para o congressista, a medida é um avanço no combate à dependência de jogos e na proteção da renda familiar.
4: Agricultura.
10: A Comissão de Finanças e Tributação da Câmara avalia a criação de um programa de incentivo à produção de açaí. O repórter é Luiz Cláudio Canuto.
14: A Comissão de Finanças e Tributação da Câmara analisa a criação de um programa de incentivo ao açaí. O texto, que também estabelece proteção a comunidades tradicionais, já foi aprovado pela Comissão da Amazônia e dos Povos Originários e Tradicionais. O Programa Nacional de Incentivo ao Cultivo e Exportação do Açaí e Produtos Amazônicos foi aprovado com as modificações sugeridas pela relatora na Comissão da Amazônia, deputada Meire Serafim, do União do Acre. O texto dá prioridade a pequenos produtores, extrativistas, povos indígenas e comunidades tradicionais. Meire Serafim destaca que dados do IBGE apontam que a produção extrativa de açaí alcançou, em 2023, 238,9 mil toneladas, com valor de R$ 853 milhões. O Pará é responsável por 70% da produção nacional e 150 mil trabalhadores estão na cadeia produtiva. O deputado Ayrton Faleiro, do PT do Pará, participou dos debates sobre o tema na Comissão da Amazônia. Para ele, o mérito da proposta é envolver não apenas a capacidade de gestão e cooperativismo da produção de açaí, mas a assistência técnica e extensão rural para a atividade. Além disso, estabelece crédito diferenciado para a cadeia produtiva do açaí.
16: Estabelece também a criação de um selo de qualidade para oferecer mais segurança aos mercados consumidores e traz também uma coisa muito importante, que é o incentivo tributário, ou seja, uma redução dos impostos que hoje estão muito elevados. Recebe-se o mesmo tratamento para quem está desenvolvendo uma atividade agroecológica de sustentabilidade. uma comunidade extrativista, ou então uma terra indígena, um território quilombola, como qualquer outro produto. Então aí nós temos um recorte, que é essa isenção tributária para quem desenvolver essa atividade.
14: O projeto que incentiva a produção do açaí precisa passar pelas comissões de Finanças e Tributação e de Constituição e Justiça. Para virar lei, o texto deve ser aprovado pela Câmara e pelo Senado. Da Rádio Câmara de Brasília, Luiz Cláudio Canuto.
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4: Direitos Humanos.
9: Zé Neto, do PT da Bahia, é autor de dois projetos voltados a mães de múltiplos. O deputado conta que as propostas prevêm prioridade em programas habitacionais, de crédito e sociais, além de isenção do imposto sobre produtos industrializados para a compra de veículos.
10: Zé Neto afirma que as propostas buscam oferecer condições mais adequadas a famílias com gêmeos ou mais filhos. O deputado avalia que essas famílias enfrentam mais dificuldades para arcar com despesas como moradia, transporte, educação e alimentação.
18: Mulheres que têm de gêmeos em diante, é complicado para ter um carro, para pagar a escola, para cuidar dos filhos, para alimentar, enfim. E com isso a gente quer financiamento. Facilitação no Minha Casa Minha Vida, facilitação nos programas sociais, facilitação nos programas de habitacionais, facilitação de crédito e também no caso do IPI. Você imagina, uma família que tem múltiplos não tem como ter um carro que tenha só 5 lugares. E esses dois projetos visam exatamente isso, atender as mães de múltiplos.
9: Andréia Siqueira, do PSB do Pará, recomenda a aprovação de proposta que permite a candidatos com deficiência indicar as condições específicas necessárias para a realização de provas em concursos públicos. Relatora da matéria, ela avalia que a medida amplia a acessibilidade nos processos seletivos.
10: Andréia Siqueira afirma que os concursos devem avaliar os conhecimentos e as habilidades exigidos para o cargo, sem impor barreiras a qualquer deficiência. O parecer da deputada foi aprovado pela Comissão de Defesa dos Direitos das Pessoas com Deficiência e a proposta segue em análise na Comissão de Constituição e Justiça.
4: Segurança Pública.
9: Luiz Lima, do Novo do Rio de Janeiro, é autor de um projeto que cria um programa nacional de apoio às famílias de profissionais de segurança pública vitimados em serviço. A proposta prevê medidas como agilidade no pagamento de pensões, apoio psicológico e benefícios para filhos órfãos.
19: Se a gente não amparar essas famílias, se a gente não der agilidade às suas pensões, apoio psicológico, preferência em transferência desses filhos que ficaram órfãos para escolas, a gente vai deixar desamparada essas famílias. Hoje, a gente tem uma barreira muito grande no Rio de Janeiro, por exemplo, de ter novos policiais em razão da guerra que a gente enfrenta. Se o Estado brasileiro não puder garantir um mínimo de conforto, de amparo, de gratidão a essas famílias, eu não sei o que a gente pode fazer para retribuir todo esse esforço desses profissionais e desses brasileiros que nos defendem dia a dia.
10: Luiz Lima enfatiza que o projeto tem apoio de diferentes partidos. De acordo com o parlamentar, a iniciativa é uma forma de indenizar as famílias que sofrem as consequências da atuação de profissionais que fazem a segurança pública da sociedade.
9: Lula da Fonte, do PP de Pernambuco, propõe alterar o Estatuto da Criança e do Adolescente para prever a internação socioeducativa em casos de violências contra animais. A medida passa a ser obrigatória quando o ato for cometido com extrema crueldade ou grave ameaça.
10: O projeto amplia para até 8 anos o tempo limite de internação e estabelece a responsabilização civil dos pais pelos danos causados. Segundo Lula da Fonte, a proposta combate a impunidade ao unir punição rigorosa, apoio psicológico e programas de reeducação ética para os jovens.
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1: Trabalho.
9: A Câmara aprovou um incentivo para a contratação de pessoas com deficiência, além das cotas obrigatórias em empresas. A repórter Paula Bittar acompanhou a votação.
21: A Comissão de Constituição e Justiça da Câmara aprovou uma proposta que prevê a criação de estímulos fiscais ou de crédito para empresas que contratarem mais pessoas com deficiência do que o mínimo exigido pela legislação. Segundo o relator na CCJ, deputado Diego Garcia, do União do Paraná, a proposta respeita os princípios da Constituição e contribui para os objetivos da República Federativa do Brasil, como a construção de uma sociedade livre, justa e solidária e a promoção do bem de todos, sem discriminação. Diego Garcia considerou que, ao criar um estímulo positivo para a contratação de pessoas com deficiência acima das cotas legais, o projeto materializa o princípio da dignidade da pessoa humana e os valores sociais do trabalho, reconhecendo o emprego como ferramenta essencial para a autonomia, a cidadania e a plena integração social. A legislação brasileira determina que empresas com 100 ou mais funcionários reservem entre 2% e 5% das vagas para trabalhadores com deficiência. O projeto, que prevê a criação de estímulos fiscais ou de crédito para empresas que contratarem mais pessoas com deficiência do que o mínimo exigido pela legislação, segue agora para o Senado Federal. Da Rádio Câmara, de Brasília, Paula Bittar.
10: Enfermeira Rejane, do PCdoB do Rio de Janeiro, defende a aprovação de projeto que cria uma política nacional de valorização da preceptoria e da supervisão de estágio na enfermagem. A proposta prevê tempo específico na jornada para orientação de estudantes, com adequação da carga de trabalho dos profissionais.
9: Enfermeira Rejane também quer impedir que estudantes ou residentes sejam usados para completar escalas de atendimento. O projeto estabelece que, para evitar sobrecarga de trabalho, a atividade de preceptoria deve ser considerada no planejamento das equipes de enfermagem.
10: A lei do Descongela, de professora Luciene Cavalcante, do PSOL de São Paulo, restitui aos servidores públicos federais, estaduais e municipais a contagem de 583 dias de tempo de serviço que haviam sido congelados devido à pandemia. Ela informa que mais de 10 milhões de trabalhadores são beneficiados pela medida.
22: A lei garante tanto a devolução automática dos 583 dias, quase 2 anos da vida funcional dos servidores públicos, do Brasil inteiro, pelo artigo 3º. Não precisa de uma lei no âmbito municipal ou estadual para que esse direito seja alcançado por cada servidor. E também garante o recálculo de todo o salário dos servidores públicos, retroativamente.
9: Luciene Cavalcante acrescenta que prefeituras e estados já começaram a aplicar a norma. A parlamentar considera que a nova lei restaura direitos funcionais suspensos durante a pandemia. Termina agora essa edição especial do Jornal Câmara dos Deputados, produzida e apresentada pela Rádio Câmara de Brasília, em parceria com a Rádio Câmara de Sete Lagoas, integrante da Rede Câmara de Rádio.
10: Eu agradeço a Marcela e a toda a equipe da Câmara de Vereadores de Sete Lagoas pelo excelente trabalho conjunto.
9: Obrigada à Câmara dos Deputados por esta oportunidade. Este programa teve trabalhos técnicos de Marinho Magalhães e apresentação de Márcio Aquiles Sardi e Marcela Pontes. Boa noite.
10: Muito boa noite. O Jornal Câmara dos Deputados volta na segunda-feira. Bom final de semana.
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17: 10 e 4.

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3: 10h21. 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
1: 10h41.
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1: 11:33.

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1: Meia-noite e 18.

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1: Meia-noite e 29.

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1: Meia-noite 42.

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1: Então vamos lá. Ana, Rita, Joana, Iracema, Carolina.

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1: 1 e 1.
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1: 1:20.

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2: 1:51.

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1: 3:33.

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1: 3:50.

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1: 4 e

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1: Quatro e vinte e nove.

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1: 4:52.

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1: 58.
2: Este é o sonho de uma mãe pegadora, que após ter tomado uma droga para eliminar o seu próprio filho em gestação, dormiu e sonhou que ouviu a voz do seu filhinho dizendo assim:

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3: 5:30.

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1: 5:39.
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2: 5:50.
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1: 6:02.
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3: 6h14.
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1: 6h27.
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1: 6h40.
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1: 3:50.
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1: 6h59.
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23: 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Muito bem, vamos agora com a nossa programação normal aqui na Ipiranga.
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23: Muito bem, agora são 7h29 da manhã na Cidade Clima do Brasil, né? Pra você que acompanhou aí a propaganda eleitoral gratuita, o horário da propaganda, a retransmissão agora há pouco. Seguimos com a programação normal da Ipiranga FM, musical até às 8 horas da manhã. Daqui a pouquinho, tá aqui a doutora Márcia, também o Helder Skolimowski com o Farma Informa. Na sequência, a Bruna Camargo chega com o programa Coisa de Mãe. Logo após, nós teremos ali o Padre Fábio. Hoje, acho que é com o Diácono João hoje, né? João Paulo. Vamos aguardar. 9 da manhã, hein? Programa Vivendo a Alegria do Evangelho. Logo após, tem o Sábado em Família com o pessoal da Pastoral Familiar apresentando essa programação aqui. E aí segue, né? 10 e pouco da manhã, por 10h15, por 10h20, a gente chega com o Sabadão Nota 10, dando sequência na programação do Sabadão da Ipiranga FM, ok? Fica aí na sintonia, então. Agora são 7h29. Excelente manhã, ótimo sábado pra você, que já está aí plugado, né? Na programação Ipiranga FM. Bom

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1: 7:35.
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1: 7:55.
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1: 7:59.
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17: Bom dia aos nossos ouvintes, iniciando o nosso Farma Informa de hoje, mas antes de iniciar,
0: quero dar os parabéns, né, para os integrantes da família Skolimowski, meus cunhados, né, a Ana aniversariando hoje, tivemos aniversário do Elimar também, meu cunhado, então que Deus abençoe eles, né, os dois aniversariantes aí do mês de setembro, que Deus derrame muitas bênçãos sobre eles, parabéns e muitas felicidades, e hoje especialmente para a Ana, né, nessa data, comemorando aí seu aniversário. E bom dia pro Helder.
17: Bom dia, Márcia, bom dia a todos os ouvintes, é verdade, mês de setembro, cheio de aniversários lá na família, né? Parabéns já para Sofia, lá no dia 10, agora o Limar, meu irmão, e hoje a Ana Paula. Parabéns, saúde e felicidades a todos os aniversariantes do mês de setembro. E tem muita gente ainda que vai comemorar aniversário neste mês. Você que está fazendo também aniversário nesse fim de semana, parabéns para você, saúde e felicidades. E a gente vai para o nosso tema de hoje, conforme a gente já falou ontem aqui no nosso programa, hoje a gente vai falar sobre um incômodo, que é quando o braço, né, ou a perna formigam. Márcia, quem nunca sentiu a perna ou o braço, né, dormiu por cima dele e acordou ele formigando, amortecido. Tem gente, né, que fala que acordou com o braço morto, né, Márcia?
0: Isso, na maioria das vezes, Helder, a dormência é uma reação natural do organismo, que não faz mal para a saúde. Mas é preciso que a gente fique atento nos casos em que determinadas regiões do corpo formigam ou ficam amortecidas e não melhora com o passar do tempo.
17: Por que acontece esse formigamento?
0: Veja, os nervos que saem da nossa coluna se espalham por todos os cantos do nosso corpo. Eles são essenciais para a gente conseguir se movimentar. E esses nervos também são responsáveis por transmitir sensações de tato, calor e dor para o cérebro. Aí esse formigamento vai começar quando a gente aperta algum desse nervo por um tempo prolongado.
17: E parece que amortece também, né?
0: Sim, porque além do bloqueio dos nervos, os vasos sanguíneos que transportam o sangue para todo o organismo, principalmente aqueles vasinhos mais superficiais, também sofrem por estarem sendo amassados. Isso você já deve ter percebido quando fica numa posição por muito tempo, quando senta em cima de uma das pernas ou quando cruza uma perna por muito tempo. Isso vai diminuir a chegada do oxigênio e nutrientes em alguma região do corpo, que pode ser o pé ou a perna nesse caso.
17: E a sensação de amortecimento, como que ela aparece mais?
0: Veja, a falta de contato das terminações dos nervos junto com a diminuição da circulação do sangue faz o cérebro perder o contato com aquele trecho do corpo. Por alguns minutos é como se essa região desaparecesse. Aí que vem essa sensação que tem milhões de formigas andando na pele. Mas basta a gente se endireitar para que tudo volte ao normal em alguns segundos. Pode ser que no mudar de posição você até sinta dor e o braço ou a perna pesados, mas logo tende a voltar ao normal.
17: E o que significa esse formigamento em algumas regiões específicas do nosso corpo?
0: Se for na metade do rosto ou na metade do corpo, né, sem um motivo, por exemplo, eu não fiquei deitado sobre essa região do corpo. Então, se você sentir isso na metade do corpo ou na metade do rosto, pode ser um sinal de derrame. Nesse caso, então, se você sentiu do nada, que de repente formigou essa metade do rosto ou do corpo, o ideal é chamar os bombeiros, ambulância, né, o quanto antes. Por quê? Porque, como eu falei, pode ser um sinal suspeito.
17: E se for no peito, Márcia?
0: Aí um formigamento junto com dor no peito ou uma dor excessiva no braço esquerdo pode ser sinal de infarto. Também merece um atendimento rápido.
17: E os braços apenas formigando?
0: Normalmente, braço formigando vai acontecer à noite, quando a gente dorme em cima de um dos braços. Corrigir a postura ao dormir, né, com o corpo mais alinhado, pode evitar de você acordar à noite com o braço formigando e pior, a sensação de braço pesado e que você não sente, né? Quem nunca acordou, né, que dormiu de lado com a sensação que você levanta o braço, ele cai, tá pesado e amortecido. Por quê? Porque a gente pressionou ali, como eu expliquei, né? A gente ficou sem circulação, por um momento ela ficou debilitada e também pressionando esse nervo e é como muita gente fala, parece que o braço morreu, né? A gente perdeu a sensação de contato com ele porque ele amorteceu.
17: E se o formigamento for no dedão?
0: Formigamento no dedão ou no polegar pode indicar síndrome de túnel do carpo, que é uma lesão por um esforço repetitivo, que aparece mais nas mulheres. Pode aparecer em apenas uma das mãos ou nas duas. Nesse caso, inchaço no pulso pode pressionar o nervo que passa nessa região, fazendo com que os dedos amorteçam e fiquem formigando. Se você está se identificando com esses sintomas, pode procurar um médico, porque a dor só tende a aumentar.
17: E os dedos, eles chegam a ficar roxos, Márcia?
0: Não, não fica nesse caso, né? Só acontece amortecimento e dor no pulso.
17: E se amortecer lá o minguinho?
0: Veja que interessante, o dedinho mínimo, né? O dedinho anelar, os dois últimos dedos da mão. Quando amortece, pode significar que você está aplicando uma pressão exagerada no cotovelo. Isso acontece no caso de pessoas que ficam muito tempo sentadas em cadeiras com encosto lateral para os braços muito duros ou poltronas muito firmes.
17: E quando formiga a região da coxa daí, Márcia?
0: Formigamento e amortecimento na coxa vai ser comum na gravidez ou quando a mulher usa uma calça muito apertada na cintura. Isso vai dificultar a circulação para a região das pernas.
17: E a lateral do pé?
0: Lateral do pé amortecida. Pode acontecer quando as pernas ficam cruzadas ou flexionadas por muito tempo seguido.
17: E se a planta do pé formigar? É sério?
0: Planta do pé formigando é um forte indicativo de perda de sensibilidade, normalmente causado quando o diabetes está descontrolado.
17: E a lepra, Márcia, o que é?
0: A lepra é uma doença que causa perda da sensibilidade em várias regiões do corpo. A lepra ainda existe no Brasil e aqui em Palmeira existem alguns casos registrados. A pessoa não sente dor na região que está leprosa, perde as sensações do local, como eu falei, não vai sentir dor, não vai sentir calor, nem frio, mas a diferença é que não amortece o local. A sensação é sem formigamento, a circulação continua normal, só que ela não sente dor, fica não amortecido, né? Ela perde totalmente a sensação.
17: Nós estamos aqui no nosso Farma Informa, Farmácia Santo Antônio, deste sábado, hoje falando sobre formigamentos que aparecem no nosso corpo. No caso de hérnia de disco, Márcia, pode haver dormência em algumas regiões do corpo?
0: Sim, a hérnia de disco acontece quando a placa gelatinosa, né, que amortece as vértebras da nossa coluna, ela escapa e acaba pinçando a raiz de um nervo que sai da coluna. Pode causar dormência nas pernas, em alguns casos.
17: E a esclerose múltipla?
0: É uma doença que ataca o sistema nervoso e tem como um dos principais sintomas formigamento. Merece uma atenção especial, acompanhamento com o médico e o tratamento moderno é feito com injeções aplicadas pelo próprio paciente para não deixar a doença evoluir.
17: E quem bebe demais, Márcia?
0: O álcool em excesso, Helder, deixa o cérebro confuso e pode realmente deixar o corpo todo com uma sensação de anestesiado.
17: Câncer também pode causar este formigamento pelo corpo?
0: Dependendo da região que foi atingida, né, o câncer pode pressionar os nervos e deixar uma região do corpo dormente.
17: Infecções é algo... pode também acontecer?
0: Sim, alguns vírus como o da herpes e da AIDS podem mexer com respostas do sistema nervoso e causar amortecimento em algumas regiões do corpo.
17: Falta de vitaminas.
0: Não só de vitaminas, mas também de nutrientes, como vitamina B12, né, que tem sido muito falada, muito diagnosticado, né, a falta dela ultimamente. Nutrientes como cálcio, magnésio, potássio, eles podem dar amortecimentos. Então, capriche na alimentação e faça os exames de sangue que o médico pedir para poder avaliar como estão esses níveis no sangue.
17: Para a gente concluir, algo infelizmente bastante comum, o estresse.
0: Sim, Helder. O estresse, né? Tem gente que tem crises nervosas, ansiosas, está estressado e relata que sofre de amortecimentos, né? Então a gente escuta muitas vezes a pessoa falar que teve uma crise nervosa, amorteceu, parecia que teve um infarto, um derrame. Então, realmente, crises nervosas podem levar a respostas erradas chegando ao cérebro. E aí a pessoa, numa crise de nervos, pode ter a sensação de amortecimento em um lado do rosto ou em um lado do corpo. Normalmente vai passar sozinho, mas se a pessoa tem pressão alta, é bom ser atendida por um médico no caso de uma crise dessas. É bom fazer esse acompanhamento, né, para que essas crises não se compliquem demais e realmente não possam levar aí a um problema mais sério como um derrame, um infarto, e fazer esse acompanhamento, como eu falei, inclusive dessa suplementação de minerais e vitaminas, para que ela não venha a ter complicações mais sérias, né, muito mais graves aí para frente.
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17: Um grande abraço, bom fim de semana. Tchau, tchau.
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29: 8:14.
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32: Muito bom dia para você que nos acompanha na Rádio Ipiranga 91.7 FM na manhã deste sábado. Eu sou Bruna Camargo, a mãe do Vi, e hoje está entrando no ar mais um programa que é Coisa de Mãe. A gente vai relembrar uma edição que foi ao ar em junho de 2024. Isso mesmo. Naquela ocasião, eu conversei com a Luciana Turra, a mãe da Cecília e do Felipe, sobre esporte, saúde, qualidade de vida e, principalmente, o exemplo que somos para os nossos filhos. Fica o convite para você acompanhar essa reprise e reviver essa conversa com a gente. Bora relembrar? 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Esses dias eu li uma frase: o seu filho vai aprender sobre a vida vendo o que você faz. É aquele ditado: a palavra convence, mas o exemplo arrasta. Inclusive, essa é uma das minhas principais preocupações como mãe. Que pessoa que eu tô sendo pro Vicente? A um primeiro momento, você vai pensar que o programa de hoje é sobre incentivo ao esporte. É sim, mas é muito mais do que isso. É sobre qualidade de vida, é sobre saúde, sobre ser exemplo, sobre formar pessoas, sobre a relação com nossos pais e, obviamente, com os nossos filhos. Com muita alegria, eu recebo aqui, nos estúdios da Ipiranga FM, a Luciana Turra, a mãe da Cecília e do Felipe. Bom dia, Lu.
2: Bom dia, Bruna. É um prazer estar aqui. Muito obrigada pelo convite.
32: Agradeço mais uma vez por aceitar estar aqui conosco. E eu quero começar te perguntando, você sempre gostou de esporte? Como que é a tua relação aí, desde que você se entende por gente?
2: Sim, o esporte é presente na minha vida desde que eu nasci, né? Então, meu pai, ele viu, é professor de educação física e um apaixonado por esporte, um idealista. E desde que eu sou muito pequena, eu acompanho nas quadras, em jogos. A minha mãe também apoiava muito meu pai. A minha avó ia para os jogos com as equipes.
32: Ai, que legal.
2: Então, a minha casa sempre teve muita bola e muito esporte.
32: E nessa questão da tua infância, assim, tem alguma memória relacionada ao esporte que sempre está no teu coração? Quando fala de esporte e infância, que a Lu vai e volta, a Lu criança?
2: Sim, tenho muitas lembranças, né? Eu fui atleta de handebol, né, do meu pai, aprendi com ele e joguei a minha vida inteira representando Palmeiras, ganhando muitos títulos e também por outras cidades, por Curitiba, né, por seleções. Então, o esporte foi sempre muito, muito presente na minha vida. Mas o meu pai sempre era meu técnico, né? E sempre viajava comigo, né? Então, quando eu comecei a jogar por outras cidades, eu não tinha meu pai presente.
32: Entendi.
2: E ele era uma segurança, né, pra mim.
32: Ah, com certeza.
2: Então, na época, até não tinha celular. A gente fazia fila em orelhão, né? E eu ligava pra casa, muitas vezes chorando, porque atleta tem disso, eu não joguei bem. Pai, o que que eu faço, né? Então, isso foi bem marcante na minha vida, como as nossas refeições. A gente sentava em volta à mesa e o assunto sempre vinha handebol, sempre vinha esporte, o gol que eu fiz, né, o que que a gente tinha vivido, como que tinha sido nos jogos. E a família inteira parava para ouvir, né, porque a gente que é atleta comenta que cada jogo é uma história. São 24 horas vivendo intensamente com aquelas pessoas, vários dias. Então você se torna uma família e constrói uma história realmente. Cada jogo que você vai... se você perguntar para as atletas, elas vão lembrar de alguma coisa, né? Então, é muito, muito marcante.
32: Nossa, que lindo você contando. Eu, né, não vivi isso que você falou, mas parece que criou todo o imaginário na minha cabeça de você falar, para ver como que a lembrança realmente te marcou. Queria te perguntar ainda dessa relação com o seu pai. Você acredita que foi um incentivo, então, ver ele como profissional, como professor, te levou a seguir esses mesmos passos?
2: Sim, com certeza. A minha mãe era contadora, né? E o meu pai era professor de educação física. E eu vi a minha mãe indo todo dia para o mesmo lugar, no mesmo horário, sentada, sozinha, pensando só em números. Eu dizia, eu não quero isso para mim. E daí, não desmerecendo a área,
32: sim,
2: né? Que é necessária,
32: mas
2: muito.
32: Não,
2: mas eu
32: não
2: me identificava com o meu pai, né? Que cada dia era uma loucura. Cada dia vivia com pessoas... Trabalhava com o esporte e com o ensinar, que é algo que eu gosto muito, né? Então, desde a quinta série, eu já dizia que eu ia ser professora de educação física.
32: Caramba, Lu!
2: Era a matéria que eu mais gostava, eu admirava. Minha professora de educação física era a professora Dircélia. E vou me emocionar hoje.
3: Eu já fiquei pensando agora, né, ela escutando o rádio, com certeza você já falou isso para ela também. E aí, né, a questão do, a diferença, né, que um professor faz na vida das nossas pessoas. Estamos falando de educação física hoje, mas o papel do professor, assim como muitos alunos de natação, por exemplo, estão ouvindo agora, né, que já são aí adultos, de handebol também, né, pode ter essa passando um filme na tua cabeça.
2: Então, eu associei o ensinar, que eu gosto muito de ensinar, gosto muito de crianças, né, com o esporte, que foi algo que eu vivi, que estava enraizado em mim. Então, assim, nem parece um trabalho, né? É tão prazeroso, é tão gratificante, e você trabalha sempre com um ideal, né? Cada vez que uma criança chega para mim na piscina, que não sabe nadar, né, ou até mesmo um adulto, a gente tem uma turma de mulheres que tem medo da água, é um desafio, né? E esse desafio de você ser útil para alguém, saber algo, né, e passar para aquele alguém. Então, isso me encanta muito, tanto no handebol quanto na natação.
3: Eu até queria te perguntar sobre isso. Como que é para você a relação com seus alunos, tanto do handebol como da natação? Porque dá para ver o carinho que eles têm com você, o respeito, a admiração. Eles veem, de fato, né, você, e é o exemplo para eles. É uma família também, né, em suas devidas proporções, claro. Mas essa questão do ensinar, porque é ensinar a prática esportiva, né, o nadar ou jogar, mas é também o ensinar que nem sempre você vai ganhar, né, que tem a questão de, infelizmente, passar pela derrota, a respeitar o adversário, a respeitar os seus limites. Queria que você comentasse um pouquinho a respeito.
2: Então, o esporte, ele é uma construção, né? Ele vem despertar muitos, ele vem trabalhar muitos sentimentos dentro do ser humano, né? Então, quando você começa a trabalhar com uma criança, a gente brinca na natação que só da criança deslizar, nas primeiras aulas, a gente já consegue fazer a leitura de qual é a personalidade da criança.
3: Caramba, Lu.
2: De tanto que o corpo, ele dá a resposta do que tem dentro de você. Então, na natação, que é menos período, você tem muito essa troca, você consegue perceber muito rápido qual é a personalidade da criança, né? O que a criança precisa. Algumas crianças têm medo, e aquele medo, ele é mais psicológico, né? É mais voltado à personalidade ou uma certa insegurança. Outras crianças têm medo e é mais do motor, é mais do desconhecido, né? Da falta da coordenação ainda. Então, a gente consegue fazer essa leitura como um todo. E dentro do handebol, é um envolvimento muito grande, porque as crianças, que algumas passam por mim, mas outras ficam. Né? Aquelas que experimentam e gostam, elas ficam e se tornam uma equipe. E essa equipe, elas vão comigo durante 10, 15 anos. Né? Então, primeiro eu sou como uma mãe para elas.
3: Exatamente,
2: né?
3: Onde eu queria chegar.
2: Porque elas conversam e falam, eles me chamam de tia Lu. E depois a gente se torna amigas, e muitas se tornam, são minhas companheiras de trabalho hoje, porque tem muitas profissionais, ex-atletas, professoras de educação física. Então, a minha fisioterapeuta foi minha atleta, minha nutricionista foi minha atleta, minha personal foi minha atleta, né? Então, assim, eles dizem, hoje sou eu que mando em você, não é você que manda em mim, né? Então, assim, é uma construção muito grande. É uma transformação do indivíduo quando ele passa a abraçar um esporte. Né? Então, o que eu digo bastante é que para os pais, para colocarem seus filhos no esporte, seja ele qual for, né? Pode ser a dança, um esporte individual, um esporte coletivo, porque o esporte, ele provoca a garra, ele desenvolve a garra no ser humano. E hoje em dia, sem garra, nós não chegamos em lugar nenhum, porque as dificuldades estão aí. Então, o esporte, ele te dá frustração, ele te dá regras, ele te dá disciplina, ele te dá resiliência, porque você tem que melhorar, você tem que lutar, você tem que suar, você tem que treinar, você tem que seguir regras, você tem que chegar num jogo, você tem que você leva um tapa na cara de um adversário teu e você não pode reagir. Se você reagir, você também vai ser punido. E se você não reagir, você vai ter vantagem com relação ao comportamento errado do teu colega. Então, aí, ele é muito educativo, Ele é muito educativo e formador. E dentro do meu trabalho, eu coloco muitas regras para as meninas. Regras de alimentação, regras de comportamento e alojamento, regras de disciplina, regras de respeito ao colega. Então, assim, eu tenho pouquíssimos problemas quando eu saio com atletas, porque elas já estão envolvidas dentro de um contexto. Uhum. Né? Então, não é só jogar handebol. Os valores trabalhados... O que você ensina dentro de um esporte vai muito além de um gol, né? O próprio ganhar ou perder, né? A gente fala hoje em dia, né, Bruna, Sim. que é muito difícil, muitos pais chegam até mim e perguntam, tanto na natação, que é um esporte individual, que é diferente o desafio do esporte individual para o esporte coletivo.
3: Ele, né?
2: Isso. Mas meu filho não sabe perder, meu filho não gosta de perder, né? Então, acho assim que quanto mais a gente passar a mão na cabeça, mais esse sentimento vai desenvolver. E quanto mais nós fizermos ele enfrentar isso, essa realidade, e descobrir os benefícios do esporte, que o esporte vai muito além do ganhar. A gente fala que mais importante que ganhar é você entrar numa quadra querendo ganhar.
3: Que legal.
2: O vencer é uma consequência. Uhum. Mas nós sempre temos que entrar tentando ganhar e dar o melhor nosso. E isso é em tudo na nossa vida. Uhum. É na escola, é no relacionamento, é no trabalho, é na faculdade. E as frustrações, as pessoas maus vão estar no nosso caminho, as dificuldades. E a gente vai ter que lutar. É a mesma coisa quando a gente perde um jogo. Né? A gente perde um jogo, a gente sai do jogo chorando, frustrado. O que, que é a primeira coisa que eu faço com as meninas e sento? E pergunto, o porquê nós perdemos o jogo? Porque quem ganha o jogo, mereceu ganhar o jogo.
3: Uhum.
2: Ele foi melhor, ele pode não ser melhor. Mas naquele momento ele foi melhor.
3: Sim.
2: Então a primeira coisa que nós fazemos quando nós perdemos um jogo é sentar e perguntar, o porquê nós perdemos o jogo? Quantos treinos você faltou? Quantos treinos nós fizemos em equipe? Né? Você está dormindo bem, você está comendo bem, você cuidou da sua lesão. Então, é uma série de responsabilidades. Né? Então, acho assim que o esporte, eu digo assim que eu não tenho medo de pegar um atleta para trabalhar comigo. Porque um atleta, ela joga com dor, ela joga enfrentando muitos problemas e ela está lá. Né? Então, é um ser humano que já... Tem a tendência de ser muito forte.
3: Nossa, que lindo, Lu. E dá pra ver a paixão, né, que você tem pelo esporte. Eu aqui, fiquei ouvindo, assim, fiquei maravilhada. Eu queria te perguntar como que é pra você saber que hoje você e a tua filha, né, o Felipe também, mas vamos falar primeiro dela, compartilham a mesma paixão.
2: Então, pra mim é muito gratificante. Eu trabalho com esporte e eu realmente acredito no esporte. É um ideal.
3: Uhum.
2: E isso que me sustenta, né? As pessoas dizem, você não cansa de viajar? Você está sempre viajando, você não cansa das meninas? Eu canso, porque é muita responsabilidade.
3: Com certeza.
2: Mas é muito gratificante, sabe? O que eu recebo delas e o que eu vejo sendo construído nelas é um alimento para a minha profissão.
3: Que lindo.
2: Né? Então, a minha filha, quando ela tinha mais ou menos 8 para 9 anos, ela gostava muito de boneca. E eu via, e ela a vida inteira, os meus filhos a vida inteira fizeram 2 esportes, enquanto eles eram pequenos, até 10 anos, todos os dias eles faziam atividade física, todos os dias da semana. E cada um fazia 2 esportes, né? Enquanto era pequeno, era judô e natação, balé e natação, uhum. Depois foi para os esportes com bola,
3: uhum.
2: Né? E eu via que a minha filha com bola era um desastre. E eu... treinadora de handebol feminino, né? Não querendo influenciar muito. Mas eu dizia, meu Deus, a minha filha tá muito descoordenada. Eu vou ter que começar um timinho, né, com 9 anos de idade. E comecei um mini handebol, que eu nunca tinha trabalhado. E eu lembro que no primeiro treino delas, foram umas 5, 6 menininhas, elas amiguinhas da sala,
3: uhum.
2: Eu cheguei em casa e eu falei, meu Deus, a minha filha é a mais descoordenada. A bola caía para trás na mão dela. Mas ela era guerreira e tinha um espírito que gostava. E ela gosta, ela é uma pessoa que como vocês podem pegar para vocês isso, não é todo mundo que nasce com um dom. O dom pode ser adquirido.
3: Que legal você falar.
2: Entende? Então, ela foi coordenando e chegou ao final do ano, ela era um dos destaques.
3: Caramba, Lu.
2: E nós fomos pro Paranaense Sub-10, representando o Palmeiras, e fomos campeãs paranaense.
3: Meu Deus.
2: Eu nunca tinha trabalhado com essa categoria. Uh-huh. Eu cheguei lá para apanhar, né? Para tipo, aprender. Uh-huh. E acabamos sendo campeãs. E elas com bom destaque acima das outras atletas. Então, assim, foi muito gratificante. E ali eu plantei uma sementinha. Uma sementinha na paixão pelo esporte. E eu acho que o adolescente é fundamental nós despertarmos paixões dentro dele.
3: Que lindo.
2: Então, eu sempre digo que eles têm que estar muito bem assessorados na adolescência. Pela família, pela espiritualidade, por Deus e por um esporte. Aí eles terão um grupo de amigos saudáveis, né? Saudável. E ele estará amparado, se preparando para uma vida adulta com mais equilíbrio. Uhum. Né? Porque o que eu acho que a gente busca para os filhos, para os nossos filhos, o que eu busco para os meus filhos, é oportunidades. É fazer com que eles vivam diferentes sensações e diferentes experiências, para que eles se tornem adultos equilibrados, justos, né? Para que tenham convivido com diversos tipos de pessoas e de situações. Então, eu acredito no esporte porque ele proporciona tudo isso. E dentro do esporte, nós trabalhamos muito a religiosidade, nós rezamos, nós conversamos com Deus. Então, nós trabalhamos respeito. Então, claro que existe briga, existe dificuldades, existem pessoas que não se dão, é normal. É relacionamento como uma família.
3: Em qualquer lugar vai ter isso.
2: Isso. Então, é tudo isso.
3: Lu, eu vou chamar um intervalo rapidinho e eu quero voltar te fazendo uma pergunta de milhões. Como que é ser mãe e técnica, né, e treinadora ao mesmo tempo, tá bom? Pessoal, a gente já volta, só um intervalo rapidinho.
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3: Estamos de volta com o programa Coisa de Mãe desse sábado. Hoje eu converso com Luciana Turra, falando um pouquinho da relação e da importância do esporte para os nossos filhos. Antes de chamar o intervalo, eu tinha comentado, né, para a Lu, que eu ia perguntar. Como que é ser mãe e treinadora ao mesmo tempo?
2: Pergunta difícil. Então, é um desafio. Na verdade, meu pai já foi meu técnico.
3: Bem, né? Lembrado,
2: então já
3: bem
2: é meio
3: lembrado.
2: De família.
3: Então,
2: né,
3: já sabe como que é.
2: É, só que sempre como é que é, a gente do filho, né, do parente, a gente cobra muito mais.
3: É, eu já ouvi isso.
2: Né? Então, é bem difícil. Apesar de que eu e meu pai era homem e mulher, então eu meio mantinha mais na minha, porque o homem não dá tanta abertura, uhum, né? Agora, a menina, como eu e a Cecília, nós temos uma relação de muita intimidade, é uma coisa, é bem difícil,
3: sim,
2: né?
3: Uhum.
2: Então, acho assim que é algo que foi construído. É, eu não sei, eu não tinha uma fórmula mágica para dizer vou ser assim com a minha filha, vou tratar assim com a minha filha.
3: Uhum.
2: Né? Ela mesmo diz, as outras dizem que eu cobro mais dela, né?
3: Uhum.
2: Tenho, na verdade, não é que eu cobre mais dela, eu tenho menos paciência, eu acho. E isso é real, eu não posso esconder. Eu
3: sim,
2: tento
3: sim.
2: me controlar,
3: uhum,
2: né? Mas eu acredito que é assim. Então, a nossa troca é bem grande, né? Tá em casa, daqui a pouco a gente fala... Tá comendo e falando de bola. Vamos parar de falar de bola, né? Porque acaba sendo uma cobrança ou uma, né, relação de 24 horas daquilo.
3: Sim.
2: Então, a gente tenta dividir um pouco isso. Mas, para mim, é muito gratificante ter despertado essa paixão dentro dela e vê-la seguindo. Eu vejo um crescimento muito grande humano dentro dela, sabe? Eu vou contar uma historinha aqui. Então, quando ela era pequena, ela se destacava muito no esporte. E, de repente, as coisas vão mudando. As meninas vão... Não só ela, como outras, né? Mas vai mudando. Às vezes uma está em destaque, às vezes a outra, conforme a maturidade delas.
3: É questão de fases, né?
2: Isso, de fases de aprendizado, normal. E chegou uma fase aí, ela passou por uns momentos difíceis também de saúde e tal, e ela decaiu demais.
3: Uhum.
2: E ela queria desistir do handebol. Porque ela falou para mim assim, bem forte, né? A gente como mãe, bem forte. Ela falou para mim assim, se não foi para eu ser a melhor, eu não vou mais treinar. Ela falou, eu não quero mais treinar. Nossa, mas aquilo me feriu, né? Falei, meu Deus, o que ela aprendeu até agora, né? Com tudo que eu ensinei.
3: Uhum.
2: Eu fiquei bem frustrada, na verdade, como mãe. Porque acho que a mãe se frustra o tempo inteiro, né?
3: Sim.
2: E eu sendo mãe e técnica, são bastantes
3: as
2: frustrações. E aí eu falei para ela, pois olha, Cecília, pois então você desista mesmo. Eu falei, mas você começa desistindo de tudo. Porque na vida você nunca vai ser a melhor. Eu falei, você pode dar o teu melhor. E hoje você é a melhor. Amanhã já tem alguém melhor que eu. Porque o mundo, ele gira. O mundo está em transformação. Então, se a gente parar e se achar o melhor,

0: estou feliz porque minha equipe está jogando bem. Entende? É claro que o atleta, ele tem muito dessa coisa de querer estar jogando bem, porque é frustrante realmente sim, sair da quadra e ver que você não foi bem.
1: Uhum.
0: Né? Mas é diferente de você querer ser o melhor. E hoje isso não existe mais dentro dela. Uhum. Eu digo, dê o teu melhor e não ser melhor sobre os outros. Né? Então, acho assim que isso foi uma lição que o esporte deu para ela. E eu fiquei muito feliz. Sabe? Eu fiquei muito feliz porque eu colhi, porque eu sempre via nos outros, né? Igual a vida inteira eu trabalhei, né, com muitas meninas.
1: Uhum.
0: Aí quando chegou na minha menina, eu vou fracassar, né? Tipo, eu vou desistir. Eu vou desistir, né? Então foi um desafio bem grande.
1: Queria te perguntar, e como que é para vocês viajarem juntas, mas também falar dessa fase que vocês estão vivendo, né, de ser selecionada, né, para representar, né, o nosso estado. Queria que você falasse a respeito.
0: Então, é uma fase muito feliz. E como eu falei, ao mesmo tempo muito feliz e muito diferente na minha vida, que virou minha vida de ponta cabeça, porque eu estou viajando muito. Né? Então, hoje eu estou fazendo parte da equipe da Seleção Paranaense de Handebol, né, como auxiliar técnica.
1: Uhum.
0: Né? E existem duas atletas de Palmeira que também fazem parte dessa seleção, que é a Marcela como pivô e a Cecília está jogando na ponta esquerda, minha filha. Então, foi algo, na verdade, que eu nunca almejei. Sabe, assim, é um sonho de todo atleta,
1: uhum,
0: né, de todo técnico, assim, mas eu achava que era algo que estava muito distante de mim. E o convite me surpreendeu bastante, né? E também fiquei muito nervosa, porque a responsabilidade é muito grande.
1: Com certeza.
0: E o handebol, ele é muito forte lá no norte. E então, agora eu estou viajando de novo, né? Para a última etapa da seletiva, e que é pertinho de Goerê. É a quarta vez que eu estou indo para Goerê. Goerê é 400 quilômetros, né? Então, é muito longe, muito distante. Mas é uma emoção muito grande e um desafio também. Estou vendo assim que a Cecília, nossa casa estava, como que eu posso dizer, assim, a gente estava pisando em ovos, uhum, de tão nervosas, né? Porque toda etapa você pode ser cortada, né? Você está sendo avaliada sempre, cobrada sempre. Ela passou por uma lesão, então assim, está tendo que ter muita força para se manter. Agora a gente tem a última etapa e a gente vai para o brasileiro. Então, até lá, muitas coisas podem acontecer. Então, o quanto isso está fazendo com que ela amadureça e cresça. Né? Então, eu estou muito feliz, assim, não pela grandiosidade de ser uma seleção,
1: uhum,
0: mas por tudo que isso está proporcionando para ela.
1: Entendi.
0: Porque tem uma menina de cada lugar, uma realidade de cada lugar, são técnicos diferentes, né, que é a primeira vez que ela tem outros técnicos, né, que não sou eu. Então, ela está tendo que jogar com dor, lesionada. Então, tudo isso eu vejo assim que está sendo um crescimento, um amadurecimento, uma vivência muito grande para ela. Então, eu fico muito grata ao esporte por estar proporcionando isso a ela.
1: Que lindo, me emocionei você falando. Lu, pergunta aqui que me vem na cabeça agora. Você se vê na Cecília em algum momento, quando ela está em quadra? Nossa, isso era muito eu. Isso com certeza é uma coisa que eu faria. Ou é o contrário? Tipo, não, ela não tem muito o meu estilo, entre aspas, de jogo, meu perfil, meu posicionamento.
0: Então, quando ela arremessava antes, agora ela parou, ela fazia um bico com a boca, assim, que enche as bochechas para ter força, sabe? Uhum. E eu vi numa foto que ela,
1: caramba,
0: fazia isso.
1: Que
0: e a
1: legal.
0: Gente não sabia. Eu falei, meu Deus, Cecília, eu também fazia isso para arremessar.
1: Uhum.
0: Né? Então, foi uma das coisas, assim. Esses dramas de não jogar bem, de sair chorando.
1: Era muito Lu também.
0: Né? Acho que todo atleta, assim, tem. Mas essa questão, assim, eu acho que ela... vai muito, eu acho que ela tem uma personalidade mais desafiadora do que a minha,
1: uhum,
0: né? Puxou talvez um pouco mais o pai, então outras coisas são diferentes, mas isso realmente eu encontro nela.
1: Que lindo. Por último, mas não menos importante, quero comentar sobre o Felipe, porque ele também tem seguido aí o caminho do esporte, né? Tava até pesquisando sobre, foi até destaque em um dos jogos ali pelo Marista, né? Queria,
0: sim,
1: que você falasse um pouquinho sobre a relação do Felipe com o esporte.
0: Então, o Felipe, diferente da Cecília, ele já nasceu com o esporte, a coordenação nata nele.
1: Que legal.
0: Então, desde bebezinho, eu já via...

0: um controle motor, uma coordenação motora muito além da idade dele. Um domínio de equilíbrio, ele andou com 10 meses, com 10 meses já chutava a bola. Ele vai muito bem em todos os esportes, todos, todos, menos a natação. A composição corporal dele acho que não ajuda muito, ele tem muita massa magra, ele afunda, ele é pesado.
1: Ah, entendi.
0: Então, assim, ele gosta, ele fala de esporte, ele só tinha bola de brinquedo, comprava carrinho, ele não queria carrinho,
1: Ele é
0: ele só
1: bola.
0: queria bola de todos os tipos. A vida inteira com bola na mão, bola no pé, treinando o dia inteiro. Então, o Felipe é uma criança que adora esporte, diz que quer ser jogador profissional de handebol na Europa, diz que se tiver que fazer muita faculdade vai ser educação física. Então, assim, eu acho que está bem no sangue. E ele hoje está estudando fora para ter mais oportunidades para sair jogar,
1: Ai, que
0: né?
1: legal, Lu.
0: Então, investir nisso porque ele realmente é um sonho para ele. Né? Aqui tem muita qualidade, mas não teria participações como teria onde ele está. E em jogos tal. E agora ele está indo para o brasileiro também.
1: Que
0: Então, vai
1: bacana.
0: estar nós três. Só que o dele é outro brasileiro, né? Porque é o brasileiro sub-14 no Recife. O meu brasileiro da Sicília no Mato Grosso. Então, estamos indo, coincidentemente, porque, como eu falei, não é algo assim que eu tracei, planejei, mas acho que é uma colheita dos frutos
1: Com
0: plantados,
1: certeza.
0: né? E estaremos os três esse ano. E ele ama esporte, ele tem um espírito bem guerreiro, nossa, com muita garra. E eu mergulho muito, fico muito feliz.
1: E você tem também com ele essa troca, assim, ou ele acaba, né, por ser menino, é questão de conversa sobre o esporte, não digo tanto a parte técnica, mas o perder, o ganhar, o espírito competitivo, o respeitar o adversário. Vocês têm também esses momentos de conversa, ou você já percebe que ele acaba sendo mais fechado, acaba conversando mais com o pai, quem sabe?
0: Não, nós temos sim, ele é bem competitivo, como o pai dele. Eu acho que eu sou uma pessoa que até sofri um pouco com esporte. Porque o esporte, eu acho assim que ele me fortaleceu como pessoa. Porque eu sou uma pessoa muito sensível. Então, eu era aquela pessoa que tudo eu chorava. Muito insegura, dizia que não sabia fazer, que não ia conseguir fazer. E o esporte me tornou quem eu sou hoje. Hoje eu vejo que eu reajo com uma certa força que às vezes parece que não vem de mim.
1: Entendi.
0: E isso foi proporcionado através do esporte. Então, assim, o Felipe é uma criança muito competitiva e ele chorava quando ele era pequeno porque ele não gostava de perder, ele batia o pé e ele foi muito trabalhado com relação a isso. Quando ele perde ainda, ele chora, ele não aceita, sabe? Só que tudo isso a gente conversa, né? E daqui a pouco ele fica bom. Né? Então, assim, eu vejo que é um crescimento, que é uma maturidade, tanto o Ernesto quanto eu, nós conversamos bastante com ele. Ele treinava aqui com a Jaque também, que foi uma ótima formadora, e hoje ele está com o Sandro em Ponta Grossa. Então, são ótimos exemplos de formação. Eu acho que é muito importante os pais perceberem e acompanharem quem são os professores dos filhos de vocês. O professor tem que ser qualificado, tem que ter CREF, né? Tem que ser uma pessoa do bem, né? Aqui em Palmeira é mais fácil,
1: Que a gente
0: porque a
1: se
0: gente
1: conhece.
0: conhece, né? Então isso se torna fácil. Nós temos excelentes profissionais aqui, mas a gente vê fora, né? Muita coisa ruim. Então, acho que, como você falou, que o exemplo carrega, o exemplo também carrega dentro da quadra. E a gente fala que os atletas, eles têm a cara do técnico. Eu não sou uma pessoa agressiva e minhas meninas não marcam agressivamente. Eu perco o jogo por isso.
1: Entendi.
0: Então, a gente reflete muito o que a gente é, né, para os nossos atletas.
1: Interessante.
0: Aquela professora que fala muito palavrão, que briga muito, o atleta vai falar também. Então, assim, reflete muito, muito, né? Então, acho assim que nós somos os formadores, né? Professor em geral.
1: Lu, nosso bate-papo está muito gostoso, mas está acabando, infelizmente. Mas a última pergunta que eu quero te fazer. Os pais que estão nos ouvindo, que pensam em colocar o filho no esporte, mas estão na dúvida, ou mesmo, né, que os filhos já falam que querem ser jogador, quer ser atleta, o que que você tem para dizer para essas famílias?
0: Eu tenho a dizer que incentive seus filhos ao esporte. Eu acho assim que hoje em dia é uma das ferramentas mais ricas que nós temos. Porque hoje em dia está muito a lei do pode tudo.
1: Uhum.
0: E o esporte é uma das únicas coisas que ainda ficaram, que se ele não conquistar o seu espaço, ele não vai ter o espaço. Né?
1: Que bonito.
0: Então, ele tem que batalhar, ele tem que ter garra, ele tem que correr atrás. Ele só vai jogar bem, ele só vai entrar jogar em quadra se ele não perder treino. Então, tudo isso vai gerar disciplina nessa criança. Muitas mães falam o quanto que o esporte mudou. E muitas mães recorrem a gente para conversar com os filhos sobre notas, sobre comportamento. E o que as crianças mais têm medo é que as mães tirem elas do esporte.
1: Uhum.
0: Né? Eu digo sempre para os meus atletas, eu duvido que sua mãe queira te tirar do esporte, mas ela pode te tirar do esporte. Eu falei, porque é ela que manda em você.
1: Sim.
0: É ela, né, que tem o poder. Por isso, conquiste sua mãe, né, que ela não vai te tirar do esporte. Obedeça, coopere. Né? Então, acho que é uma ferramenta bem grande para os pais como formação. Né? E existem todos os tipos de esporte. Esporte pago, esporte gratuito. Hoje, uhum, o esporte está com muitas modalidades. Tem vôlei, tem handebol, tem futsal. Tem natação, tem balé, né? Tem
1: as lutas.
0: Lutas,
1: né?
0: Então, tem uma série de esportes. Tem xadrez, tem tênis de mesa, que a criança tentar achar algo que ela se identifique. Né? E não também pela realização do pai. Às vezes, os pais querem se realizar com frustrações através dos filhos. Né? Então, buscar aquilo que o filho tende a gostar, né? Para que aquilo seja prazeroso para ele.
1: E eu quero te agradecer muito por estar aqui com a gente, por compartilhar um pouquinho da tua história, desde lá, né, de filha, como também mãe, como treinadora, te parabenizar.
0: Muito obrigada, eu que agradeço pelo espaço, parabenizo pelo programa.
1: Obrigada, Lu.
0: Um programa tão humano, né, que contribui tanto, porque nós mães vivemos na dúvida.
1: Sim.
0: Se tudo que nós estamos fazendo está certo, né? Eu também, até dentro do esporte e até com as minhas atletas,
1: sim,
0: me cobro muito com relação a isso. Então, deixa aí que coloquem os filhos no esporte, né, que eu acredito que seja um bom caminho, né, para que ajude as mães aí na formação dos seus filhos.
1: Com certeza. Lu, obrigada mais uma vez. E a você que nos acompanha do outro lado do rádio, muito obrigada pela sua audiência, pela sua companhia. Um ótimo final de semana para vocês. E o Coisa de Mãe volta na semana que vem. Até mais.
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Olá, queridos irmãos e irmãs e ouvintes da Rádio Ipiranga. Que alegria podemos nos encontrar mais uma vez para este momento de reflexão e preparação para a celebração deste nosso domingo que se aproxima. Neste final de semana, a Igreja celebra o 26º domingo do tempo comum e a Palavra de Deus nos coloca diante de uma questão muito concreta. Como estamos respondendo a Deus com a nossa vida? Porque uma coisa é aquilo que dizemos, outra coisa é aquilo que nós fazemos. Podemos dizer que amamos a Deus, podemos dizer que temos fé, podemos dizer que somos católicos, podemos participar da comunidade, conhecer nossas orações e até falar muito sobre religião. Mas a pergunta que a Palavra de Deus nos apresenta é outra. A nossa vida confirma aquilo que os nossos lábios dizem? Será que sim?

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1: Eu sou o Diácono João Paulo e nos próximos minutos estaremos juntos. Te convido, onde quer que você esteja, a reservar este tempo. Talvez você esteja em casa, no trabalho, dirigindo. Talvez o seu dia esteja muito feliz. Talvez você esteja atravessando também por um daqueles períodos que não conseguimos compreender muito bem o que está acontecendo. E é justamente para nós que experimentamos tantos momentos diferentes ao longo da vida que a palavra de Deus vem nos iluminar. Peçamos ao Senhor que nos acompanhe. Iniciemos. Em nome do Pai, e do Filho, e do Espírito Santo. Amém. Vinde, Espírito Santo, iluminai nossa inteligência e abri nosso coração. Ajudai-nos a acolher a palavra de Deus, não apenas com nossos ouvidos, mas com nossa vida. Ensinai-nos a reconhecer a presença do Senhor em cada momento da nossa história, nas alegrias, nas tristezas, nas certezas, nas dúvidas, nos encontros e nas despedidas. E dai-nos, Senhor, a sabedoria necessária para compreender que mesmo quando não entendemos os nossos caminhos, podemos confiar, porque os caminhos de Deus nos conduzem na nossa história. Amém. Nos preparemos neste momento para ouvir o Santo Evangelho.

O Senhor esteja convosco, Ele está no meio de nós. Proclamação do Evangelho de Jesus Cristo segundo Mateus. Glória a vós, Senhor. Naquele tempo, Jesus disse aos sacerdotes e anciãos do povo: que vos parece? Um homem tinha dois filhos. Dirigindo-se ao primeiro, ele disse: filho, vai trabalhar hoje na vinha. O filho respondeu: não quero. Mas depois mudou de opinião e foi. O pai dirigiu-se ao outro filho e disse a mesma coisa. Este respondeu: sim, senhor, eu vou. Mas não foi. Qual dos dois fez a vontade do pai? Os sumos sacerdotes e os anciãos do povo responderam: o primeiro. Então Jesus lhes disse: em verdade vos digo que os publicanos e as prostitutas vos precedem no reino de Deus, porque João veio até vós num caminho de justiça, e vós não acreditastes nele. Ao contrário, os publicanos e as prostitutas creram nele. Vós, porém, mesmo vendo isso, não vos arrependestes para crer nele. Palavra da salvação. Glória a vós, Senhor.

Queridos irmãos e irmãs, a palavra de Deus nos coloca diante de uma questão muito concreta. E repito a pergunta: como estamos respondendo a Deus na nossa vida? A pergunta que a palavra de Deus nos apresenta, na verdade, é outra. A nossa vida, ela corresponde àquilo que nós rezamos? A primeira leitura, retirada lá do profeta Ezequiel, apresenta uma discussão do povo com Deus. O povo reclama: a maneira de proceder do Senhor não é justa. E Deus, por meio do profeta, devolve a pergunta: será que realmente o meu modo de proceder que não é justo? Ou será que o modo de proceder de vocês não está correto? Ezequiel anuncia algo muito importante. Cada pessoa é chamada a assumir responsabilidade pelas próprias escolhas. Repito, cada pessoa é chamada a assumir responsabilidade pelas próprias escolhas. Nós não podemos passar a vida toda colocando responsabilidade dos nossos atos nas costas dos outros. É muito fácil dizer: eu sou assim por causa daquela pessoa, eu sou assim porque eu fui criado assim, eu não participo mais da igreja por causa de fulano, minha família está assim por culpa dele, minha família está assim por culpa dela, minha comunidade não funciona por causa do padre, da coordenação, do movimento, da pastoral. Enfim, é claro que as atitudes dos outros têm consequências sobre nós. Vivemos em comunidade, não vivemos sozinhos, não somos isolados, nós dependemos uns dos outros. Mas a palavra deste domingo nos convida a fazer uma pergunta diferente. E eu? Qual é a minha responsabilidade? Talvez seja uma das perguntas mais difíceis de responder, porque é muito mais fácil identificar os erros dos outros do que reconhecer aquilo que precisamos mudar dentro de nós. Exatamente. É difícil. E aquilo aparece uma notícia profundamente consoladora. Deus nos permite recomeçar. Essa é uma notícia fantástica. Nós sempre podemos recomeçar. A nossa história não está determinada pelos erros que cometemos no passado. Ezequiel ensina que aquele que reconhece o caminho errado e muda de vida, encontra novamente o caminho da vida. Isso é conversão. Converter-se não significa simplesmente sentir culpa pelo passado. Conversão significa perceber que estou caminhando numa direção e decidir mudar o rumo. Talvez alguém que esteja nos ouvindo possa pensar: eu já errei demais, eu me afastei demais, já faz tanto tempo que não procuro a Deus, eu prometi tantas vezes e não consegui cumprir. A palavra de Deus, meu irmão, minha irmã, vem nos recordar neste domingo que enquanto caminhamos, existe a possibilidade de mudança. Deus não nos aprisiona ao nosso passado. A vida cristã é um contínuo caminho de conversão. É uma caminhada e o caminho se faz andando. Talvez ontem eu tenha dito não para Deus. Talvez durante muitos anos eu tenha vivido distante. Mas hoje eu posso responder novamente. Hoje posso dar um novo passo. Hoje eu posso recomeçar. E essa ideia nos prepara justamente para o evangelho deste domingo. Jesus contará a história dos dois filhos. Um disse não, mas depois se arrependeu e foi. E o outro disse sim, mas não foi. E então surge uma pergunta decisiva: qual dos dois realmente fez a vontade do Pai? Vamos então conversar daqui a pouquinho sobre isso que acabamos de partilhar.

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1: 9:17.
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0: Voltamos, queridos irmãos e irmãs, e retomo perguntando: dos dois irmãos, dos dois filhos, qual dos dois realmente fez a vontade do Pai? No Evangelho segundo Mateus, Jesus apresenta uma parábola muito simples. Um pai tinha dois filhos. Ele se aproxima do primeiro e pede: filho, vai trabalhar na vinha? O filho responde: não quero. Uma resposta dura, uma resposta direta. Mas acontece alguma coisa dentro daquele filho? Ele pensa, ele reconhece a sua atitude e muda de decisão. O não quero se transforma em ação e ele vai trabalhar. O pai procura então o segundo filho e faz exatamente o mesmo pedido. Este responde muito educadamente, prontamente: sim, senhor, eu vou. Uma resposta bonita, uma resposta que qualquer pai gostaria de ouvir. Mas ele não vai. Então Jesus pergunta àqueles que estavam ao seu redor: qual dos dois fez a vontade do Pai? Evidentemente, o primeiro. Aqui está o coração da palavra deste domingo. Jesus está nos mostrando que existe uma grande diferença entre parecer discípulo e ser discípulo. O segundo filho soube falar, disse aquilo que o pai queria ouvir, mas suas palavras não produziram nenhuma consequência. O primeiro começou mal, disse: não, não vou. Mas teve a coragem de reconhecer seu erro e transformar o não em um sim concreto. Por isso, para Deus, não basta aparência. Não basta parecer uma pessoa religiosa. Não basta dizer: Senhor, eu creio. Senhor, eu te amo. Senhor, pode contar comigo, e bater no peito. Tudo isso é realmente importante, mas precisa aparecer na vida. Pensemos numa coisa muito simples. Uma pessoa pode dizer: eu amo minha família. Que palavra bonita, né? Eu amo minha família. Muito bonito. Mas esse amor precisa aparecer quando precisa ter paciência, quando precisa dialogar, quando precisa perdoar, quando precisa ser presença e quando precisa cuidar. Podemos dizer: eu sou cristão, mas essa fé precisa aparecer na maneira como nós tratamos os outros. Podemos participar da missa todos os domingos, mas aquilo que celebramos precisa continuar quando saímos pela porta da igreja. Porque o cristianismo não termina quando termina a celebração. Pelo contrário, o sacerdote ou o diácono diz, né? Ide em paz e o Senhor os acompanhe. Ali a missa acabou, mas a nossa vida começa. Aquilo que celebramos deve transformar a maneira como vivemos a segunda-feira, a terça-feira, o trabalho, a escola, a família, os relacionamentos. E talvez exista aqui um perigo para aqueles que estão há muitos anos dentro da igreja. Podemos nos acostumar com as coisas de Deus, meus irmãos. Conhecemos as respostas da missa inteira. Conhecemos todas as orações de trás para frente. Conhecemos todos os mandamentos. Sabemos aquilo que devemos dizer. Mas Jesus pergunta a você, pergunta a mim, a cada um de nós: você está vivendo aquilo que conhece? É por isso que Jesus surpreende os chefes religiosos do seu tempo. As pessoas consideradas pecadoras estavam acolhendo o convite de conversão, enquanto alguns daqueles que conheciam profundamente a religião permaneciam com seus corações fechados, cegos à novidade de Deus. Isso, meu irmão, minha irmã, isso serve também para nós. Nunca podemos olhar para alguém e pensar: para essa pessoa não tem mais jeito. Não sabemos aquilo que Deus está realizando no coração de alguém. Uma pessoa pode ter passado anos longe da igreja e, em determinado momento, encontrar-se com Deus de forma profunda. Alguém pode ter cometido muitos erros e decidir mudar. Enquanto isso, outras pessoas podem estar dentro da igreja há décadas e nunca permitir que o Evangelho transforme realmente o seu coração. Por isso, cuidado com as aparências. Deus não olha simplesmente aquilo que dizemos. Deus olha a sinceridade da nossa resposta. E há ainda um detalhe belíssimo na parábola. O pai diz: filho, vai trabalhar na minha vinha. Vai, hoje, não amanhã. Hoje, não quando você estiver com mais tempo. Hoje, não quando todos os seus problemas estiverem resolvidos. Hoje, não quando você se considerar suficientemente santo. É hoje. Deus trabalha conosco no presente. Talvez ontem eu tenha falhado, eu tenha caído. Talvez ontem eu tenha respondido não, não vou. Mas o hoje chegou, existe hoje. E hoje posso responder diferente.
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2: 9:29.
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Muito bem, meus irmãos, minhas irmãs, voltamos agora. E a pergunta que nós concluímos dizia: hoje, o que podemos fazer de diferente é hoje. O ontem não pode ser mudado. O amanhã ainda é incerto. O que temos é hoje. E a segunda leitura da carta de São Paulo aos Filipenses nos ajuda a compreender como é que deve ser este nosso sim dado a Deus. São Paulo nos apresenta uma belíssima frase: tende em vós os mesmos sentimentos que havia em Cristo Jesus. Meus irmãos, que proposta extraordinária! O cristianismo não consiste apenas em conhecer coisas sobre Jesus. É preciso conhecer o Mestre. É permitir que, pouco a pouco, a maneira de Jesus pensar, amar, servir e relacionar-se com as pessoas transforme a nossa maneira de viver. E aí, qual foi a atitude de Cristo? São Paulo apresenta que Jesus, aquele que não escolheu o caminho do orgulho, da vaidade ou da superioridade, Jesus escolhe o caminho do serviço. Jesus se entrega, Jesus serve, Jesus obedece ao Pai. Jesus faz de sua própria vida um dom. E talvez aqui esteja uma boa maneira de resumir toda a palavra deste domingo. O verdadeiro sim a Deus aparece no serviço. Porque é relativamente fácil dizer: Senhor, eu te amo. Mais difícil é amar aquela pessoa com quem tenho dificuldade. É fácil falar sobre o perdão. Difícil é começar um caminho de reconciliação. É muito fácil falar sobre caridade. Difícil mesmo é perceber concretamente quem está precisando de nós. É muito fácil criticar aquilo que está errado na comunidade. Difícil mesmo é perguntar: o que é que eu posso fazer para ajudar? É fácil reclamar da família, mas difícil é perguntar: o que eu posso mudar em mim? Percebam como as três leituras se encontram. Ezequiel nos diz: assuma a responsabilidade pela sua vida. Jesus no Evangelho vai nos dizer: não fique apenas nas palavras, faça a vontade do Pai. E São Paulo completa: tende em vós os mesmos sentimentos de Cristo. Responsabilidade, coerência, serviço. Três palavras que podemos levar conosco neste domingo. E talvez possamos terminar nossa reflexão fazendo um pequeno exame de consciência. Nos perguntemos: qual dos dois filhos da parábola eu tenho sido? Quantas vezes disse sim a Deus apenas com os lábios? Quantas promessas fiz e deixei para depois? Existe alguma coisa que Deus

0: basta que a coloquemos diante de Deus. E se percebemos que muitas vezes fomos aquele filho que disse não, não devemos desanimar. A beleza do Evangelho está justamente aí. Ele disse não, mas depois mudou. Sempre existe a possibilidade de conversão. Sempre existe a possibilidade de voltar. Sempre existe a possibilidade de começar novamente. Deus continua dizendo: filho, vai hoje trabalhar na minha vinha. E a vinha do Senhor não é um lugar extraordinário, longe, inacessível. A vinha do Senhor está muito perto de nós. É a nossa casa, é a nossa família, é o nosso trabalho, é a nossa comunidade. É aquela pessoa que precisa ser escutada, aquele irmão que precisa ser acolhido. É aquele relacionamento que precisa ser reconciliado. É o bem que podemos fazer e que ninguém poderá fazer exatamente da mesma maneira que nós. Neste 26º domingo do tempo comum, peçamos ao Senhor uma graça muito simples. Senhor, que o nosso sim não fique apenas nas palavras. Que aquilo que professamos com os lábios seja confirmado pelas nossas atitudes. Que tenhamos em nós os mesmos sentimentos de Cristo Jesus. E que mesmo depois de tantos nãos, tenhamos sempre a humildade e a coragem de levantar, mudar de direção e voltar a trabalhar na vinha do Senhor. É isso que nós somos convidados. É essa resposta que Deus pede para cada um de nós. Não basta apenas dizer que crê. Não basta apenas dizer que reza. É preciso, então, colocar em prática aquilo que nós rezamos e acreditamos. Peçamos ao Senhor que nos dê luzes para que o nosso sim seja sim e o nosso não seja não, mas que esse não nunca seja a Deus, mas sim a tudo aquilo que dele nos afasta. Que essas palavras possam acompanhar você durante esta semana.
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0: Que o Senhor nosso Deus nos abençoe e derrame sobre cada um de nós as suas bênçãos, as suas graças. Por isso, vamos rezar juntos a oração que o próprio Jesus nos ensinou. Pai nosso que estais nos céus, santificado seja o vosso nome. Venha a nós o vosso reino, seja feita a vossa vontade, assim na terra como no céu. O pão nosso de cada dia nos dai hoje, perdoai-nos as nossas ofensas, assim como nós perdoamos a quem nos tem ofendido, e não nos deixeis cair em tentação, mas livrai-nos do mal. Amém. Muito obrigado pela sua companhia, pela sua oração e pela sua sintonia. Que Deus abençoe você, abençoe sua casa e sua família. E que em cada tempo da nossa vida saibamos reconhecer a presença daquele que nunca nos abandona. Peçamos a bênção do Senhor. O Senhor esteja convosco, Ele está no meio de nós. Que por intercessão de Nossa Senhora da Conceição, de São José, desça sobre vós, vossas casas, vossas famílias, vossos trabalhos, a bênção de Deus Todo-Poderoso, Pai, Filho e Espírito Santo. Amém. Deus abençoe, louvado seja nosso Senhor Jesus Cristo, para sempre seja louvado. E continuemos juntos aqui na Rádio Ipiranga. Deus os abençoe. Boa semana.
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bem mais precioso que a gente tem nessa terra é família. Família é plano de Deus. Família não é uma invenção humana. A família é um plano de Deus. O homem deixará seu pai e sua mãe e se unirá à sua mulher. E para os dois Deus disse: crescei e multiplicai-vos. A família é um plano de Deus nessa terra. E por ser um plano de Deus, é que o diabo ataca. E por ser plano de Deus que o diabo investe, investe pesado. Ai, nos dias que a gente está vivendo, quantas flechas o diabo tem lançado sobre as nossas famílias. Tem lançado sobre os seus filhos. É por isso que com essa canção você está dizendo: eu e minha casa serviremos ao Senhor. Porque esse deve ser o desejo de Deus. Esse deve ser o teu desejo dentro do teu coração, para toda a tua casa, para toda a tua família. Eu e minha casa serviremos ao Senhor. Sabe, talvez você já esteja cansado. Talvez você já esteja desanimado. Porque aquele está perdido. Porque aquela, porque minha família está desmoronando. Como nós cantávamos, e as trevas vêm tentando destruir, e muitas vezes vem, as trevas vêm tentando colocar confusões, divisões. Talvez a tua família esteja cheia de confusão, de divisão. Alguns da sua família querem se afastar de Deus, estão longe de Deus. Mas meu filho e minha filha, preste atenção, nunca, nunca desista da tua família. Nunca desista da tua família. Este é o sonho de Deus para a sua família, que um dia toda a tua casa, toda a tua família esteja servindo ao Senhor Jesus. Amém. Por isso não desista, reze pela tua família, ame tua família. Quem quer destruir sua família é o diabo. Quem quer destruir sua família é Satanás.

0: em nome de Jesus. Você agora pode dizer: eu me consagro a ti, Jesus. Porque se a tua família precisa ser todo de Deus, precisa começar por você. Começa por você a bênção, e através de você, você vai levar a bênção para os teus, você vai levar a bênção para a tua casa. Se creres no Senhor Jesus, será salvo tu e toda a tua família. A tua família é uma bênção.
1: E são 9 da manhã, 50 minutos, 9h50, na cidade Clima do Brasil. 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A apresentação hoje é o Diácono João Paulo. Agora são 9h50, daqui a pouquinho o programa Sábado em Família. Programa bom também, com mais uma mensagem bonita e edificante para a nossa manhã deste sabadão. Ensolarado, bonito, 9h50 da manhã. Bom dia.
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5: 9h50.
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1: 9:59.
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0: Bom dia a todos os nossos ouvintes, bom dia família. Estamos novamente aqui reunidos no nosso sábado em família.
1: Bom dia a todos os nossos ouvintes, sejam bem-vindos.
0: Chegamos à última semana do mês de setembro, celebrando com alegria o Dia da Brandolina. São Jerônimo, grande tradutor das Sagradas Escrituras, dizia com força: ignorar as Escrituras é ignorar o próprio Cristo. Com essa verdade no coração, nós encerramos este mês da Palavra de Deus com um compromisso renovado: sermos Bíblias vivas no mundo de hoje. Mais do que palavras escritas em páginas, a Palavra de Deus deve ser visível em nossas atitudes, em nossas escolhas e na forma como vivemos o amor em família. O mundo talvez não leia a Bíblia, mas ele observa a vida dos cristãos. A Palavra de Deus é chamada a transbordar das nossas casas para toda a sociedade. São Paulo nos recorda: a vossa palavra seja sempre agradável, temperada com sal. Isso significa que nossa forma de falar, agir e nos relacionar deve refletir o Evangelho que professamos. Na família, no trabalho, nas redes sociais e na convivência comunitária, somos chamados a ser testemunhas coerentes da fé. A pastoral familiar nos ensina e nos lembra que a casa cristã é o primeiro espaço onde se aprende a viver a verdade, a justiça e o amor.
1: Viver a Bíblia em família é mais do que lê-la, é deixá-la moldar o coração. A Sagrada Escritura nos ensina que a fé sem obras é morta. Por isso, uma família que escuta a palavra também é uma família que a pratica. Isso se traduz em gestos concretos de misericórdia: acolher quem sofre, perdoar com sinceridade, partilhar com quem tem menos e defender a dignidade da vida em todas as suas etapas. Assim, a palavra de Deus se torna vida viva no cotidiano do lar. O Papa Francisco nos recorda que o Evangelho não pode ser guardado como um tesouro escondido, mas deve ser levado a todos os ambientes com luz que ilumina. Encerrar o mês da Bíblia não significa fechar o livro, mas abrir ainda mais a nossa vida para que ela seja guiada por ele. Quando a palavra de Deus se torna critério de nossas decisões familiares, ela educa, corrige, consola e orienta o caminho da paz.
0: A Igreja nos ensina que a palavra de Deus é viva e eficaz, e é capaz de transformar o coração humano quando acolhido com fé. Assim, cada família é chamada a ser uma pequena comunidade bíblica, onde o Evangelho é rezado, meditado e vivido. Quando a palavra entra na rotina do lar, ela ilumina até mesmo as situações mais simples do nosso dia a dia, como uma conversa entre pais e filhos, as decisões financeiras e os momentos de mais dificuldade. A pastoral familiar também quer destacar aqui que uma família enraizada na palavra de Deus se torna mais forte diante das provações. A escuta do Evangelho ajuda a educar para o perdão, para a paciência e para o amor fiel. Quando os filhos crescem em um ambiente onde a Bíblia é valorizada, eles aprendem desde cedo que Deus fala e acompanha cada passo da nossa vida.
1: Ser Bíblia viva no mundo é também assumir um compromisso missionário. Cada cristão é chamado a testemunhar a palavra de Deus na sociedade, sendo presença de esperança onde há desânimo, de verdade onde há confusão e de amor onde há indiferença. A família cristã se torna assim sinal visível do reino de Deus no meio do mundo. Como gesto concreto para encerrar o mês da Bíblia, convidamos cada membro da família a escolher um versículo bíblico que mais tocou o coração durante este período. Escrevam esse versículo em um cartão e partilhem entre si ou ofereçam a alguém que esteja precisando de uma palavra de esperança. Esse gesto simples ajuda a manter viva a palavra de Deus no cotidiano e a espalhar o Evangelho com alegria.
0: Também sugerimos que as famílias se comprometam a manter a leitura diária da Bíblia ao longo do ano, mesmo que por alguns minutos. Essa constância na escuta da palavra fortalece a fé e ajuda a manter o coração orientado por Deus em todas as circunstâncias da vida. Que Maria, a mulher da escuta do sim, a palavra, nos ensine a acolher o Evangelho com um coração disponível e fiel. E que ela nos ajude a transformar a palavra em vida concreta, como fez em toda a sua existência.
1: Que Deus, Pai de toda a humanidade, abençoe sua família e fortaleça seus laços. Que a Sagrada Escritura seja sempre luz para o nosso caminho, força nas dificuldades e fonte de unidade em nossos lares. E que o mundo, ao olhar para nossas famílias, possa reconhecer o brilho do Evangelho, vivo que transforma e salva. Até o próximo sábado em família.
0: Fiquem na graça de Deus, até o próximo sábado em família, com o coração cheio de esperança e alegria.
1: Sagrada Família, rogai por nós. Jesus, Maria e José,
0: minha família vossa é.
2: A tua família é uma bênção. 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

0: Olá, são 10h15 da manhã na Cidade Clima do Brasil. Excelente manhã para você que tá ligado aqui na programação Ipiranga FM. Nós estamos chegando a partir de agora para fazer a sua companhia aqui nas ondas amigas da Ipiranga FM 91.7. A partir de agora, juntos na melhor sintonia, portanto, até próximo do meio-dia. Por aqui, muita alegria, muita música boa, a sua participação, claro, não é? 42 999 53 3669 é o zap para você participar com a gente, hein? Excelente manhã, ótimo sabadão, hoje 26 de setembro de 2026. Bom dia para você.
1: Bom dia.
0: Bom é saber que você tá com a gente na melhor sintonia. Para eu ficar sabendo de fato que você tá por aí, hein? 42 999 53 3669. Vamos que vamos até as 11h54 por aí, né? Porque meio-dia em ponto tem o programa eleitoral aí, né? A propaganda eleitoral gratuita. Meio-dia, então a gente tira o time de campo um pouquinho antes por aqui, né? Vamos que vamos! Olha só, e hoje vou sortear aqui cartelas para um show de prêmios que acontece amanhã ali no Rossio. No Rossio 1, né? O João Paulo tá promovendo um showzaço de prêmios amanhã no Rossio 1. Vou sortear cartelas também para o show de prêmios que a Marilda promove no próximo final de semana, dia 3, é no sabadão, lá no Salão de Eventos do Lar Acelino, na Colônia Francesa. Então já vai se programando aí, tá bom? Hoje temos cartelas aqui para o show de prêmios do João, amanhã no Rossio 1. E eu vou sortear também cartelas hoje para o show de prêmios da Marilda, que é no outro final de semana, lá na Colônia Francesa, já para você ir se programando e para participar, tá bom? Vamos ver o que mais que vamos ter de brindes aqui no decorrer da programação de hoje, tá bom? Vai participando comigo, vai confirmando sua audiência. Pede aquele modão bom pra você curtir aí que a gente vai programando aqui com muito prazer, com muita alegria. Vamos levando assim a programação desse jeitão animado, alegre e feliz, porque afinal é sabadão, é finalzão de semana, é alegria. Sábado bonito, né? Depois de tantos aí meio carrancudos, nublados, chuva, frio, agora sim. Pelo menos este tá do jeitão que a gente gosta, né? E que tenhamos muitos assim também, né? Muitos finais de semana desse jeitão aí.
2: Não tem medo do perigo.
0: Mas nunca exagerando nas reclamações quando tiver chovendo, como estava esses dias chovendo e frio, né? Últimos finais de semana aí. E também quando tiver assim muito calor também, né? Que possamos manter a tranquilidade, a paz e a confiança em Deus que tá lá, né? Tá, enfim, né? Cuidando de tudo e sabe a hora certa de mandar o frio, a chuva, o calor, enfim. Tudo muito necessário, né? Para um bom equilíbrio, bom andamento das atividades e de tudo da nossa vida também. Menos reclamação e mais gratidão no coração é sempre importante. Bora lá! Alô, Mineiro! Mineirão, velho, curte essa aqui pra caramba, hein? Daniel com Zé Henrique e Gabriel, só pra gente começar.

0: assim fica bom, né? E aí, cadê a sua participação, a sua indicação, a sua mensagem? Onde é que tá o melhor ouvinte do
1: Brasil?
0: Aqui, ó, na melhor sintonia, 91.7.
2: Quem é o cantor?
0: Emílio e Eduardo com Rio Negro e Solimões.

0: moda boa demais. Assim dá pra ir até 3 horas da tarde, mais ou menos, esse programa aí, né?
1: Coisa boa. Vamos ver quem tá com a gente aqui. Um abraço pra nossa ouvinte, a Alice Coldbella. Manda um abraço pra todos que estão ouvindo, quero participar dos sorteios aí, tá bom? Abraço, Alice. Bom dia. A Adri com a gente aí também na sintonia. Um grande abraço. Bom dia, a Adri. O Clever e a Isa aí no Pinheiral de Baixo, né? Grande abraço, bom dia. A Jaci por aqui também, bom dia, na Água Comprida. Ah, hoje tá na Água Comprida. Passeando aí, Jaci, tá morando agora aí, hein? É, dia maravilhoso hoje, né? Que Deus abençoe o nosso final de semana, amém, que assim seja. Quem mais? Ah, Maria José também no Farajala, ligadinha com a gente. Um abraço, bom dia. Quem mais aqui? Bom dia, Diácono. Deus te abençoe. Linda reflexão essa que ela mandou aqui na hora do programa do Diácono João, mais cedo, né? Nosso ouvinte, quem foi? A Bárbara. Foi a Bárbara que mandou pra gente. Bom dia. Alô, Wilton Cap de Monte Alegre. Monte Alegre, não. Não, que isso? Tô equivocado aqui. Gostaria de homenagear meu irmão, Adir Cap, lá de São Luís do Purunã. Ouvinte diário aí da programação da Ipiranga FM. Está de aniversário hoje, então. Parabéns, mano. Mandou aí o Wilton, tá bom? Adir, receba o carinho, o abraço do mano, o Wilton Cap, tá bom? É, o Wilton, se não me engano, tá em Rio Azul agora, né? Abraço, Wilton. Tecla Volski, bom dia, Diácono. Ah, essa aqui foi de mais cedo também. Um abraço pra Tecla, tá lá ligadinha com a gente, né? Não perdeu o tempo, deu aquela teclada, aquela digitada no celular e mandou uma mensagenzinha pra nós, hein, né? Alô, dona Tecla, bom dia pra senhora e pro seu Carlos aí, viu? Quem mais tá aqui com a gente? Vamos aqui abraçando carinhosamente o povo. José da Cunha, bom dia, seu Zé. Abraços. Quem mais tá com a gente? A Marilda Padilha na Colônia Maciel. Ednilson, Deus te abençoe sempre, viu? Toca perigosa e linda pra nós, hein? Gratidão sempre. Adeus, né, pelo dom da vida e por esse finalzão de semana maravilhoso. Bora festar amanhã na Colônia Maciel. É verdade, hein? Amanhã tem a festa. É, em louvor à Nossa Senhora do Rosário, né? Amanhã lá em Colônia Maciel. Grande abraço pro povo da Colônia aí, hein? Forte abraço a galera que tá preparando os preparativos finais já para o grande evento que acontece amanhã ali na Colônia. Quem mais? A Eunice. Eunice não, aqui a... Oi, Eunice Maria, nós também, né? Tá ligado. Mas agora é a Neuza, fala com a gente.
2: Bom dia, bom dia para todos. Vai ter sorteio?
1: Vai sim, tenho cartelas para o show de prêmios do João Paulo amanhã aqui na programação. E quem sabe mais alguma coisa por aqui, né? Tenho também cartelas para o show de prêmios da Marilda para sábado que vem, dia 3, ali no, na Colônia Francesa. Será desta vez no Salão do Lar Acelino. Eu já tive lá, é bacana o espaço, hein? Bem legal. Bacana, tive a oportunidade de conhecer agora, tempos atrás, em um evento que teve lá, um aniversário aí do Paulo, né? Um abraço pro Paulo, que teve aniversário, ele fez, nos convidou pra ir lá tocar no aniversário dele lá, né? Levar som e tocar umas músicas lá pra animar a galera. É, um abração pro Paulo. E nessa ocasião eu tive a oportunidade de conhecer o espaço, bacana, viu? Bacana pra eventos, ali no Lar Acelino, né? Celebrações, aniversário aí, né? Alguma confraternização bacana também. E a Marilda vai estar promovendo aí um show de prêmios no próximo final de semana, sabadão, lá também, portanto, na Colônia Francesa. Alô, Eunice, bom dia. Abração pra você também.
2: Bom dia, Denilson Miranda.
1: Bom dia,
2: Eunice. Eu quero uma música, Coisas é de Camargo. Eu te amo, você. E quero participar das cartelas aqui do Rússio.
1: Tá certo, então. Barracão. Beleza. Muito bem, vamos. Daqui a pouquinho eu toco uma do... Eu não sei se essa especificamente eu tenho, viu? Eu, com esse título lendo, eu tenho aquela... Deixa eu ver aqui. O Zezé Luciano, Eu Amo. Acho que seria esse o título da música, né? Eu Amo. Seria essa aqui, ó. Essa aqui do Zezé Luciano, ó.

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1: Daí tem aquela fui. Essa aqui foi homem demais, é diferente. Vamos com essa aqui então pra Eunice, hein, Eunice? Pode ser? Bora lá! Abraço forte pra você, viu? Bom dia! Sabadão, volta!

0: Caetano, fui homem demais, agora são 10h33. Um abraço aqui pra Sirley Pavlak, aqui no João Paulo. No João Paulo não, aqui no centro, né, na Barão do Rio Branco ali. Quero participar do sorteio, Ednilson, tá bom? Das cartelas para o show de prêmios aí. Então manda pra mim assim, ó, palavrinha cartela, tá bom? Quem já mandou aqui, eu já visualizei, já considerei aqui, tá bom? Já salvei aqui as mensagens para participar dos sorteios. Quem não mandou ainda e vai mandar agora, quem já mandou tá tudo certo já, tá bom? Quem já mandou a mensagem para participar do sorteio, você mandar de novo, tá? Mas quem não mandou ainda, manda assim a palavrinha cartelas, tá? Para a gente considerar você na participação dos sorteios aqui. As que chegaram até agora não foram muitas, a gente já marcou aqui, enfim, já filtrou aqui para participar logo mais do sorteio. Quem não mandou ainda vai mandar para participar do sorteio das cartelas para o show de prêmios que o João Paulo promove amanhã no Rocio. Rocio 1, né? Olha só, hein? Amanhã domingo, então, a partir da 1h30 da tarde no barracão da igreja do Rocio 1. Na premiação tem fogão, tanquinho, air fryer, jogo de panelas, jogo de louças, batedeira, liquidificador, espremedor de frutas, ferro elétrico, cafeteira, mop, churrasqueira elétrica, faqueiros, manta, edredom e chaleira elétrica. Tem mais outros prêmios também, tá? Amanhã, então, a partir da 1h30 no barracão da Igreja Católica do Rocio 1, ok? Todos convidados. Haverá uma bem montada cozinha com bolos e pastéis também, bebidas para a galera que estará lá prestigiando, tá? Alô, Sirley Pavlak, um abração forte para você, também para o senhor Alois aí, né? Dona Juvita Skolimowski, bom dia.
1: Bom dia, Edenilson Miranda, Juvita Skolimowski do Jardim Cristine.
0: Tudo bem, Juvita?
1: Estou para participar do sorteio desse okay. Folha de cartela, eu quero do sábado, dia 3.
0: Ah, no outro.
1: Amanhã não posso ir.
0: Entendi.
1: Ter visita. Daí dia 3, nós queremos ir lá no asilo, no bingo, tá
0: Opa,
1: bom?
0: Opa, com certeza.
1: Daí põe o nome meu e o da Alice, tá bom?
0: Alice.
1: Ela é minha amiga, nós somos juntos, vamos levar os velhos lá pra jogar bingo, tá
0: então,
1: bom?
0: Tá bom.
1: Até, bom final de semana.
0: Igualmente,
1: você.
0: Obrigado,
1: tchau.
0: Valeu. Grande abraço, quem tá aqui também é a Nercy Stansky aí na Colônia Francesa ligadinha. Olá, Sabadão, estamos ligados aí, viu? Quero ganhar uma cartela para esse show de prêmios aí, viu? Beleza? Bom dia. A Marilda Padilha Chibiovic aí da Colônia Maciel também, toca Perigosa e Linda. Tá aqui ligadona aí, fazendo convite pro povo participar da festa que vem, enfim, vem sendo preparado, né? Vai acontecer amanhã aí na Colônia Maciel. Grande abraço para Marilda, também para o Abel, né? Quem mais? Escutando aqui no Núcleo Tibagi, sou a Elizabeth. Alô, Elizabeth, bom dia, obrigado pela audiência. Quem mais? A Lúcia Eury, que também está com a gente por aqui. Muito obrigado, Lúcia, pela audiência aqui na programação. Quem mais aqui com a gente? Olá, Olga, tá ligado também com a gente aqui? Bom dia, obrigado pela audiência. A Margarete Pereira, só por você que canto, hein? Se possível, toca essa pra nós. Do Leonardo, tá joia? Quem mais? Vamos aqui atualizando. A Josiane Oliveira, também ligadinha comigo. Bom dia, Josiane. Abraços aí, viu? Obrigado pela audiência. Quero participar também dos sorteios aí, tá? Quem mais? Dona Dircélia, olá, estou. Eu e o meu esposo Laureni Pinheiro, aqui ligados na programação. Um abraço, Dircélio, seu Laureni aí, que bom que vocês estão aí com a gente, viu? A Terezinha Novak no Rocio 1 também, se puder toca uma música dos caciques e manda para todos na escuta, tá bom? O Roberto Damião, olá Ednilson, bom dia, ligadinhos aqui, mandou um abraço aí para nós. Eu quero participar também dos sorteios aí, tá? Coloca aqui a Marilda, Roberto e Damião, tá bom? Joia, beleza. A Alice Capita em Monte Alegre, ligadinha. Olá, bom dia. Parabéns e pro meu sobrinho Adir, que está aniversariando hoje. Peço a música Flor do Meu Jardim. Vai lá pra ele, tá? Abraços. Rosemary, vamos que vamos. Ouvir qualquer uma do Rick Renner. Qualquer uma não tenho. Tem só música boa do Rick Renner aí pra tocar, tá bom, Lucimary? Qualquer uma não temos aqui do Rick Renner, tá? Um abraço. Ó, programado pra rolar daqui a pouco, Amor Aventureiro, do Rick Renner. Pra matar a saudade, né? Fatalidade que aconteceu aí no, na segunda-feira passada, finalzinho da tarde aí. Infelizmente, a queda daquele helicóptero lá na Serra Catarinense, lá em região de Urubici, né? Isso, em Santa Catarina, onde ceifou a vida dele, o cantor Rick, apenas 59 anos. Tinha muita vida pela frente, muito show para fazer, muitos corações a tocar com as belíssimas canções, mas infelizmente, um fim trágico aí no último início da semana, na segunda-feira, com um acidente, com aquela queda de helicóptero que aconteceu do helicóptero lá em Urubici, Santa Catarina, na Serra Catarinense, em que ceifou a vida dele, do cantor Rick e de mais 4 tripulantes lá do helicóptero, né? Infelizmente, fatalidade. Muita música rolou durante a semana e do Rick Renner, muitas homenagens também, em forma de música, mas ficou as interpretações, as composições belíssimas que ele fez, deixou de presente para nós, hein, né? Que seguimos essa caminhada até quando Deus quiser, porque a gente nunca sabe os segundos, não

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1: Baita de um programa esse, né? Com você, o nosso melhor ouvinte. Fica assim, ó, uma delícia de programação. Bora lá, cadê a sua mensagem aqui pra gente? Agora 10h44, bom dia.

0: dia, Giovanni, pra matar a saudade, mais um modão aí, Amante Anônimo, bom dia.
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0: Já tem mais música boa por aqui, fica aí, hein?
2: O desesperado.
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0: esse é o Sabadão, nota 10 da Ipiranga FM. Bom dia, 10:59.
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0: Pra quem tá pensando em carpir um lote hoje, ó.
2: Valeu, Wilson.
0: Eita, vamos que vamos, né? O importante é trabalhar, o importante é

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4: Programado pra rolar uma gauchescona top pra galera que curte a boa música gaúcha aí na programação, né? Vamos aqui dar mais uma atualizada em nossas mensagens pra ver quem é que tá com a gente, né? Deixa eu ver de fato quem tá comigo e quem não tá comigo, né? Isso que importa. Período agora aí é desse jeito, né? Os políticos que estão bem assim, ó. Estão bem loucos pra descobrir quem é que tá com eles e quem não tá, né? Vamos ver. Nós aqui no rádio, né? Ver quem tá conosco e quem não tá. Então vamos lá. Alô, Alvina! Bom dia pra você, Alvina! Abraços, Oilte! Tá aí com a gente, meu amigo Ednilson. Parabéns pra o meu irmão Adir Cap novamente aí, lá de São Luís do Purunã. Abração forte. Quem mais tá conosco é o Linda Novak. Bom dia, ligadona aqui com a gente. Obrigado, hein? A Yolanda Mol, aí no João Paulo II. Senhor Osvaldo, bom dia, um grande abraço. A Ivete Olibratoski no Catanduva. Tudo bem, Ednilson? Na escuta aqui, hoje nos três... Aqui nós três gostaríamos que você homenageasse nós três. Vamos lá, então manda o nome aí. Homenageasse a minha cunhada Marilda Olibratoski. Marilda Olibratoski, que hoje está de aniversário. Que Deus a abençoe sempre com muita saúde, sucesso, tudo de bom, hein? Nós pedimos uma música de Nossa Senhora Aparecida. Aquela do Rick Renner pode ser, hein? Tá bom? Desejar, eu agradeço, um ótimo dia pra todos aí da rádio, tá bom? Ela é de Catanduvas, então tá, um abraço aí pra ela, que é de Catanduvas, né? A Marilda Olibratoski. Aham. Ficou incompleta a mensagem ali, me confundiu aqui, né? Nós aqui dos Três Morros. Mas ela é de Catanduvas, então beleza, né? É que os morros não saiu na mensagem, ficou só nós três. Ou nos três, né? Aí eu acabei indo meio no automático aqui e... Então ela corrigiu aqui, ela nos Três Morros, homenageando, portanto, a Marilda, que é ali do Catanduvas. Catanduva. Abraço, então, pra Marilda, né? Marilda Olibratoski, que está aniversariando hoje. Um grande abraço, felicidade. Recebendo carinho especial aí da Ivete e toda a família aí, né, Marilda?
5: Parabéns, parabéns, parabéns pra você.
4: Tudo de bom, tudo de bom, tudo de bom pra você. Um grande abraço. 11h10 da manhã na Cidade Clima. Quem tá aqui comigo também na sintonia... Alô, alô, Delmir Vendler Costa, o Dinho aí no Pinheiral de Baixo, um grande abraço. Ana Lúcia, bom dia, Ana, na Vila, né? Quero participar dos sorteios e das cartelas, ok? Ana Luísa Cap de São Luís do Purunã. Bom dia, tudo bem, Ednilson? Estamos aqui em São Luís do Purunã. Na audiência, ó, peço a música A Menina da Aldeia. Lourenço Lourival, essa aí, hein? Oferecer pro meu pai, que está de aniversário hoje, hein? Ele está completando 6.4, então 64, um abraço forte pro Sr. Adir, né? Se tiver sorteio, queremos participar aí, tá? Um abração forte pro seu Adir, então, completando aniversário hoje, lá em São Luís do Purunã. Abraço, Adir. Recebendo carinho especial, um abraço, beijão aí da filhota, né? A Ana Luísa. Grande abraço aí pra todo mundo, tá? O Eugênio Cesanoski e a Sônia aqui no Boqueirão também com a gente. Um grande abraço, bom dia. A linda Mirka Amargo no Faxinal. Eu quero ouvir Mãe do Rick Renner, se possível, tá? Bom dia. Maria Werner na Vila Rosa ligada também com a gente. Bom dia, obrigado. A Terezinha Bisbinski aí do Rocio 2 também tá por aqui. Bom dia, abraços. Quem mais com a gente? Vamos atualizando aqui as mensagens. Já vamos que vamos. Alô, seu Pedro Dezevietski aí de Água Clara. Bom dia. Agora sim, né? Agora deu uma clareada nas águas por aí, seu Pedro.
6: Bom dia, Denilson. Tudo bem? Tudo bem. E eu queria participar do sorteio amanhã lá do Guinho, lá do Rocio.
4: Sério?
6: E deu um jeito de achar aí, moço. O Mário Zan aí.
4: Mário Zan.
6: Saudades das musiconas dele aí. aqueles tangos que tem dele lá. Muito gostoso de ouvir aqueles tangos lá. Um abraço.
4: Tá ok então. Vamos tentar puxar uma boa do Mário, Máriozão, pro senhor curtir aí, tá bom? Abraço forte. Quem mais tá por aqui também na sintonia? A Lucimara mandou assim, Ednilson. Realmente, hein? Sim, só tem música boa, né? O Rick Renner aí. Tá difícil acreditar o que aconteceu, né? Pois é. Lucimere, né? Realmente, viu, Lucimere? Mas é aquela coisa, né? A única certeza que temos é essa, né, Lucimere? Né? A gente vive, às vezes acaba não se dando conta de que tá passando, de que, puxa vida, né? Mas, e torce para que possa viver com saúde, com contentamento, com paz no coração, paz com as pessoas ao redor, paz com Deus, paz consigo mesmo. E por longa data, por muito tempo, né? Mas assim, ó, a gente não sabe de fato, não sabe de fato o dia de amanhã, porque realmente só o Papai do Céu que sabe, né? E fato é que é finita a nossa vida, não adianta, né? É finita, né? A frase mais verdadeira aí pra coroar tudo isso aqui. Pra morrer basta estar vivo, né, dona Lucimere? Essa é a verdade. Nua e crua, assim, né? Não adianta muito. É assim mesmo que funciona, mas o Papai do Céu sabe, né? Sabe de tudo. Mas é uma fatalidade, sem dúvida. E familiares e uma legião de fãs, né? Que tinha e tem, né? O Rick Renner. Mas agora sem o Rick, infelizmente. Infelizmente. Essa é a triste realidade. 11h14 da manhã. 11h14, bom dia aí a nossa querida Bernadette Shibiovich aí da Colônia Maciel também, né? Ô, Bernadette, ela tá tentando mandar um áudio pra nós aqui, faz uma meia hora mais ou menos que tá processando aqui, não vem o áudio, não sei se é um áudio muito extenso, ela tá tentando mandar e esquece, ela esqueceu ligado, plugou lá, clicou no botãozinho de mandar áudio lá e esqueceu de tirar, não sei, né? Bernadette, tá assim, ó, aquele microfoninho ali, como se tivesse vindo um áudio. Um abraço forte pra você, viu? Salete da Vila Maria, Salete Rogalski, tá com a gente, bom dia. Rogério Voski, no Faxinal, tá por aqui também, um abraço. Tecla Voski, a mamãe do Rogério, tá lá um pouquinho mais pra frente, ali já na divisa do Faxinal dos Quartinhos com o Faxinal do Silva, né? Um abraço aí. É, estamos na sintonia do programa. Obrigado, dona Tecla, sempre na audiência aí, viu? Quem mais conosco? José, o Gaiota, tá por aqui. Opa, estou na sintonia. Mande uma música pra nós curtir, hein? Pode ser Tordilho Negro, é boa. Quem mais aqui? A Célia Coga, lá no Passo do Tio Paulo. Tá aí com a gente também. Um abraço, Célia. Bom dia. Quem mais? Olá, um abençoado final de semana pra todos. Bom dia, Ednilson. Quero participar do sorteio. Elizabeth de Santa Bárbara. Alô, Elizabeth. Bom dia pra você. Um grande abraço, viu? Obrigado pela audiência aí. Quem mais? A Ana Rita aqui no... É na Vila Rosa, né, Ana? Ou é no Monjolo? Agora eu não tô me situando. Um abração forte pra você. Tá ligado e com a gente também pedindo amor de primavera. Quem mais tá aqui? Vamos lá. A Maria Nair também com a gente. Seu Vitória no Benfica.
7: Oi, Ednilson. Oi. Aqui é o Henrique.
4: Ah, o Henrique mandou.
7: Acabei de chegar aqui na avó, escutando teu programa. Eu queria pedir a música Eram Sete Irmãos do Jacó e Jacózinho.
4: Eu vou rodar essa aí junto com o Lourenço e Lorival daqui a pouco, né? Daqui a pouquinho tem Lourenço e Lorival também por aqui. Sete Irmãos, é boa essa aí, hein? Vamos trazer aqui na sequência da programação. Só pra se lembrar qual que é a música do Lourenço Lorival, que é nosso ouvinte lá de São Luís, pediu especialmente lá pro pai, né, seu Adir, que está aniversariando hoje. Um grande abraço. A Olga Maria Pereira, aqui na Casa das Irmãs Vicentinas, na Vila Rosa. Alô, Olga. É hoje o bazar aí, né, Olga? É, né? Tá rolando já? Conta pra nós aí, dá detalhes desse bazar. Eu sei que tem um bazar que tava sendo anunciado na rádio durante a semana aí, né? E só pra confirmar, é hoje, né? Um abraço forte e obrigado pela audiência. Quem tá mais com a gente aqui é hoje, tá rolando já, então até próximo do meio-dia aí tem bazar na Casa das Irmãs Vicentinas na Vila Rosa. As irmãs que sempre estão recebendo aí doações de roupas e outros itens também, né? Vem muita coisa de Curitiba, o pessoal doa aí de qualidade, viu? Sempre muito bem cuidado, higienizado, preparado, tudo muito caprichado, né? pelas irmãs Vicentinas, as irmãs aí da Casa das Irmãs Vicentinas na Vila Rosa, promovendo hoje até meio-dia, até às 13, então estende-se um pouquinho mais, até às 13, um bazar bem bacana que acontece na Casa das Irmãs Vicentinas. E uma vez conversei com a irmã Joaquina e as outras irmãs também, que falam da necessidade que tem de ter recurso, né? Porque é todo dia tem gente passando lá, pedindo aquela colaboração, aquela ajuda, e as irmãs não conseguem nem que quisesse, né? Na verdade, é longe da possibilidade das irmãs dizer não para alguém, né? As irmãs são, elas têm um trabalho de caridade muito grande, então o pessoal está sempre lá pedindo, enfim, e elas estão sempre à disposição. Então, por isso que é importante as ações, os eventos que elas promovem, especialmente os bazares, né? É só prestigiar. Então, quem puder, passa ali na rua João Perota, né? Fica um pouquinho para baixo ali do Mercado do Dito, né? É quase bem no meio da quadra ali, final da, acho que início da segunda quadra que tem para quem entra na João Perota, saindo da Daniel Mansani, subindo sentido Bela Vista lá em cima, né? É por ali. Casa das Irmãs Vicentinas, na Vila Rosa, referência ali. Chegou no Mercado do Dito, perguntou lá, o pessoal conhece ali também, informa onde é que é, vai lá prestigiar. Quem quiser e puder, faz essa gentileza bem grande, tá? São 11h19 da manhã, bom dia, alô Tereza.
8: Bom dia, Denilson, quero que você toque uma música bem bonita pra nós, com a Maria, estamos aqui fazendo um almoço, aqui sentado no sofá, descansando, lavando roupa. E toca uma música bem bonita, se for possível, com os Bertucci. Um abraço para vocês aí, para todo mundo da rádio. E que Deus entre firme com nós essa semana muito boa. Em nome de Jesus. Amém.
4: Tem carne assada para almoço? Não, Terezinha. Se tiver, eu vou dar uma passada aí daqui a pouco, tá bom? 11h19 da manhã. Abraços. Quem é que tá preparando aquela sopa de galinha caipira nesse momento? Tem muita gente no interior ali que tá, né? Aquele peixe frito, quem tem aquele tancão, já pescou umas traíras, né? Albina Gonçalves, seu Geraldo aí, né? Quem já foi lá pros Iguaçu, aproveitou aí as enchentes, aí, né? Os alagados, pra dar aquela pescada legal, né? Não dava pra trabalhar, não dava pra plantar, não dava pra fazer nada. Só tava indo pescar, né? Eita, coisa boa. São 11h20 da manhã. Quem tá preparando aquela carninha de porco naquela panela de ferro também. Coisa boa demais. Nossa Senhora. Alô, quem mais tá aqui com a gente? Bom dia. Quem é? Deixa eu tentar. Não consegui decifrar quem é, mas ele vai falar aqui. Bom dia.
9: Bom dia, Edilson. Tudo bem? Ah. Meu amigo, quero participar do sorteio. Um abraço. Aqui é o Jonas Ternar, aqui do centro.
4: Conheci pela voz, Jonathan. Conheci pela voz depois que fui ver aqui o teu nome na mensagem acima. Porque no teu perfil aqui não tá aparecendo teu nome, né? Perfil do Zap. Um abraço. Bom dia. Quem mais? O senhor Rubens não, aqui é o Renato Voinarovics, lá de Colônia Maciel também. Toque o grupo Carqueja, Andejo, boa moda! Vamos trazendo essa sequência de gauchescas aí, já pra galera que tá com a gente, né? Programa Sabadão é assim, ó, tem dias que é uma falação que só, né, mas a gente precisa dar o máximo da gente pra poder abraçar todo o povo que tá conosco aí. E às vezes não consegue atender o pedido, a indicação musical, então pelo menos um abraço carinhoso pra galera. É importante a gente fazer o possível pra mandar, né? Isso a gente tenta e na maioria das vezes consegue, graças a Deus. Alô, Jussara, mamãe do Jonathan, tá aí por aí também na sintonia, né? Abraços, bom dia. Leonir Olibatosca, Donizete, a Gabi no Faxinal. A Odete só curtindo a programação, hein? Acabou as férias. Quem tava de férias? Eu não, Odete. É? Passando pra confirmar a audiência, estou curtindo... A Mana, esses dias, ela vai embora semana que vem, daí ela volta pro trabalho. A Mana, como é o nome dela mesmo, Odete? Um abração forte pra ela, viu? De Curitiba, né? Tá te visitando aí, passando os dias com a Mana, com a Odete aqui em Palmeira, né? E curtindo a programação. Então, um abração forte à nossa ouvinte e irmã da Odete. Ô, Odete, faz ela baixar o aplicativo da Ipiranga FM pra nos ouvir lá em Curitiba também, viu? A gente tá mandando um abraço pra ela também, né? Abração forte, obrigado pela audiência de vocês. Quem mais tá por aqui? Vamos que vamos? Dando uma acelerada aqui, senão o nosso tempo vai passando. Fabiano na escuta do programa. Abração, Luiz Fabiano Kuznick. Gente, sabe que tem uma sorveteria nova aí, né? Quer dizer, não é tão nova assim, mas quem tá lá no atendimento são novos, né? O Kuznick, a dona Cris, a Luísa e o garotão lá, o filhão, né? Agora esqueci o nome do rapaz. Eu, pra guardar nome, sou uma negação, rapaz. Então, você é o Pedro. Eu ia falar João Pedro, né? Ia falar João Pedro. Quase que eu acertei, né? Mas, enfim, tá aí o Kuznick, tá a Cris, a Luísa e também o Pedrão aí. Portanto, a família que tá aí tocando a sorveteria Denk ali na 7 de abril, pertinho do colégio ali, né? Do colégio cívico-militar que tem ali na 7 de abril, né? São 11h23 agora, bom dia. Quem tá com a gente aqui também na sintonia, a Sandra. A Sandra é a mana da Odete. Beleza, então. Vamos lá, de música. Descobri que o gerente da rádio tá ouvindo, então eu tenho que tocar. Vai me pegar na orelha aqui, É, às vezes ele manda pra Edilson. Tá falando demais, hein, rapaz? É. Vamos lá.
10: Capão de mato com lindo.
4: Você já deitou a foice num capão de mato, hein, ou não?
10: Fazendo.
4: Acho que não, mas eu já.
10: Tirou gado em tempo quente.
4: Ô, Sacaíva, com o pai, né?
10: Boa,
4: Jorge Miranda.
10: Capão de mato.
4: Sabadão, bota

0: chega.
1: E que história foi essa? Que história foi essa?
2: Não bota 10.
0: Bom dia!
1: Excelente manhã, ótimo sabadão pra você. Ligado aqui na programação Ipiranga FM. Já já tem mais música. Fica por aí, hein? 11h33.
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0: Muito bem, tá aí, sequenciona, boa de música, né? Rolou aí dois clássicos da música sertaneja, o Lourenço e o Lorival, Menina da Aldeia, na indicação aí da do seu Adir, homenageando ele, né? A Ana Luísa Cap, que ofereceu essa pro seu Adir Cap, lá de São Luís do Purunã, que está aniversariando hoje, então um abraço forte para ele. Também rolou Sete Irmãos, do Jacó e Jacózinho, indicação aí do Henrique, netinho da Dona Maria, do seu Vitória e do Benfica. Abraço, Henrique. Faz tempo que não vejo esse garoto, hein? Abração. Quem mais tá com a gente aqui, também na sintonia, e ouviu música boa. Ah, rolou do Walter Moraes, né? O Tordilho Negro. Aí o Gaiota, que indicou essa. O Carqueja com Andejo, a música Andejo lá do seu Renato Voinarovics. E o Serranos Capão de Mato, uma que a gente puxou aqui por nossa conta em risco, né? Musicona, hein? Boa! Boa moda, Capão de Mato.
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0: Próxima vez que eu estiver aqui na apresentação do Sabadão, vou trazer um pote de sorvete lá da Denk Sorveteria, né, Kuznick, tá bom? Né? Depois nós combinamos sobre, vamos trazer um sorvete. Falando disso, gente, ó, parceria, espaço para divulgação aqui na rádio, especialmente no programa Sabadão, tem espaço para você também, viu? Caso você queira divulgar sua marca, seu evento, né? Vem com a gente aí, tá bom? Tem espaço para você aqui no Sabadão, nota 10, e é... Como é só no sabadão, só no sábado, então a nossa audiência, você mesmo pode perceber, né, se participa com a gente, vê que a gente dá os pulos para atender o máximo de ouvintes aqui por conta da, realmente,

0: vez expressiva de participações, graças a Deus, né? E obrigado a você que faz isso aí, manda sempre sua mensagem confirmando a audiência. Então, caso tenha algo que você queira divulgar conosco, tem espaço também na programação, entre em contato com o nosso departamento comercial para a gente poder alinhar os pontos aí e poder passar a falar também da sua empresa, dos serviços que você presta, enfim, dos produtos que você comercializa. Tem espaço para ti também aqui na programação, ok?
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0: Andar de pombinha. Bom, vai rolar uma do Grupo Cordiono, conjunto do Porca Véia, Matinê, a homenagem que a gente tem agora aqui é do Veto, né? O seu Silvestre Sklaski. Aí pro filhão, o Ari, que vai estar, ele está aniversariando ou vai estar aí amanhã ou depois. Conta para nós, Veto, os detalhes desta comemoração especial que teremos e, portanto, um abraço, Ari Nelson.
2: Bom dia, Denilson. Bom dia. Tudo bem? Gostaria que você tocasse uma música pro Ari Nelson, que amanhã é aniversário dele.
0: É amanhã.
2: Os parabéns, desejando os parabéns para ele, do pai, da mãe, dos irmãos, da irmã. E a música, se possível, Matinê, com o grupo Cordiona. Ou então Fazendinha, tá bom? Obrigado.
0: Então, beleza, um abração aí pro Ari. Amanhã vai estar aniversariando, então, né? Alô, Beto, aí do Ranchinho também com a gente aqui, um abraço forte. Bom dia, mande um abraço lá pro Beto no Ranchinho. Foi a Rosa, viu, que mandou, tá bom, Betão? Quem mais? Roberto Rivelino, bom dia, vai sortear o pote de sorvete? Outra vez que eu estiver no programa, vou combinar com o chefe aí, tá bom, Robertão? Vamos sortear. Vamos sortear umas broas aqui da Cantina do Pão, porque não também, né? Dá um depidão agora. Alô, Robertão, abraço, bom dia. A Margarete Pereira, por favor, quero ganhar uma cartela. Então, beleza. Quem mais? O Martinho da Barão do Rio Branco também com a gente. Fala, Martinho.
3: Bom dia, Denilson. Toca cabelo branco com o Baitaca. Boa. É o Martinho da Barão. Bom dia.
0: Valeu, garoto. Abraços. Quem mais aqui? Bom dia. Estamos na escuta no Faxinal dos Quartins. Dejanir Varchak. Alô, alô, Mara. E também a Lívia, o Renan, toda a família. Um abração forte. Vamos lá, Vanderlei de Campestre de Vieiras, mande abraços pro meu pai, o Benjamin, a dona Albertina, minha mãe, aí de Campestre, escutando sempre o Sabadão, hein? Pra minha esposa Caroline Martins, que está lavando roupas agora, né? E ouvindo a programação aí, tá? Valeu! Já tivemos o privilégio de ir prestigiar lá e saborear um delicioso café. E minha esposa se esbaldou num potão de sorvete. Muito bom mesmo. Ah, na DK Sorveteria? Que tal, Wanderlei? Próxima vez me convide aí, viu? Tá bom? Abraços. Quem mais tá por aqui? Edilson, aqui é a Ana Paula. Eu gostaria de desejar um feliz aniversário à minha mãe, Marilda, e dizer que a amo muito. Eu quero pedir uma música, se possível, tá? Pode ser aquela música de aniversário lá, Feliz Aniversário, do musical JM. Ok, então abraços a Marilda Olibratoski, né, Ana? Abração pra ela, então, que Deus a abençoe imensamente, tá? Quem mais aqui? A Daniele, né? Daniele no Jardim Cristina tá com a gente também, bom dia. Marisa Gonçalves no Faxinal tá conosco. Quem mais? Ednilson, Adão Borcati. Tamo na escuta por cá, viu? Abraços aí, quero participar também do sorteio. Bom final de semana aí pra todos. Bom dia. A Ione Aparecida Ribeiro Kuznick, também na escuta conosco. Grande abraço, bom dia pra vocês. Ó, finalzinho já da programação, daqui a pouco aí tem o programa eleitoral, né? A propaganda eleitoral. Horário da propaganda eleitoral gratuita, daqui a pouquinho, portanto, pontualmente meio-dia, ok? Já estamos quase encerrando aqui nossa participação na programação nessa manhã deste sabadão. Alô?
4: Aqui é Natália.
0: Oi, Natália.
4: Natália Monteiro.
0: Sim.
4: Eu quero homenagear minha neta Sofia, que está completando 15 anos segunda-feira. Estou mandando adiantado, que ela merece.
0: Tá valendo, tá valendo. E manda de novo, amanhã, manda de novo na segunda, né? Então, um abraço para Sofia. Vai estar aniversariando na segunda e já recebendo carinho especial aí da vovó. Olá, estou. Como é que é? A Tonica tá se preparando para ir no show da Xuxa. Ah, é verdade, vai estar em Ponta Grossa, né? Quando que é a final? É esse final de semana? Deixa eu ver aqui, ó. Até em Ponta Grossa, Xuxa aí. Xuxa em PG, deixa eu ver aqui, ó. Em Ponta Grossa. Quanto que é, Tonica? Eu vi alguma coisa, mas não sei bem certo qual que é a data, né? É no dia 5 de... Não. Nada a ver. Aqui já passou. Ah, vai ter em Ponta Grossa e a Xuxa esses dias aí. É. Se preparando pra assistir o show da Xuxa, então. É, Tony, tem que ir, né? Tem que ir, né, Tony? Assim você se esbalda de ouvir a Xuxa lá e... Não vou nem continuar. 11h51. Bom dia. Obrigado pela audiência, viu? Quem mais tá conosco? Ah, não é em Ponta Grossa, em Curitiba? Ah, já me equivoquei aqui, né? Eu não tendo a informação. É normal, né? Você se equivoca mesmo, né? Da cada tropicada aqui, que é bonito de ver. Estou enjoado de escutar as músicas da Xuxa aqui, diz o Robertão. Eu vou mandar ela lá pra Curitiba, né? Eu vou pagar a entrada do show, tudo pra ela, pra ir lá assistir lá e ver se... Ver se acomoda um pouco, diz assim o Robertão, né? Imagina, tá com tempo, Robertão, hoje é panificador pra digitar tudo isso, né, Robertão? Ó, não aumentei uma palavra, viu, Tonico? Tudo que ele digitou aqui, eu falei, viu? Sabadão, a gente brinca com o que a gente conhece, com o que a gente gosta. Então, um abraço aí pra Tonica, queridona demais essa menina. Pra você que ainda não foi ainda prestigiar, vai lá, visite a Cantinha do Pão, que você vai conversar com o Robertão e com a Tonica. Gente boa!
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0: Vai rolando de fundo enquanto eu mando mais dois abraços aqui, daí vamos saindo aqui, tirando o time de campo, porque já já tem a propaganda, tem o horário do programa eleitoral, vai rolar daqui a pouquinho, né? Ó, no outro domingo já eleições, né? Eita, dia 4 tá aí, né? Já diminui um pouco os barulhos no rádio, né? E aí, vamos lá. Talvez tenha segundo turno, vamos ver o que vai acontecer aí, mas é domingão que vem, hein? Primeiro turno das eleições. Bora votar e tentar eleger o melhor que a gente achar, né? Enfim, cada um tem a opinião, o voto é secreto, é, enfim, é individual. Então, cada um aí analisa a melhor opção e vai lá e mete o dedo na urna, tá bom? Quem mais aí, Robertão? Tá com a gente, Roberto... O Damião, né? O José Alves na garagem da prefeitura também com a gente. O Mário Lucas. Oi, Mário, tudo bem? Bom dia, um abraço, viu? Mandou um bom dia aqui pra mim. Só bom dia a Marta. Bom dia, Marta. Obrigado pela audiência, tá? Grande abraço pra você. Mara, quem mais aqui? A Nega também. Olá, Ednilson. Parabéns pra minha irmã, a Adriana de Góis, que fez aniversário ontem, se possível, a música Filha do Rick Renner. É a Nega, tá bom? Moramos no Green Park, tá certo? O Ariel também na escuta aqui com a gente. Eu e a Noeliane, minha esposa. Valeu, obrigado pela audiência aí. Marili Pavlak Rogalski, do Rio das Pedras também. É, quero participar do sorteio das cartelas, vamos lá. Quem mais? A Márcia Camargo. Bom dia, Márcia. Serene Werner, tá com a gente aí. Um abraço, bom dia. Obrigado pela audiência também aqui no Jardim Cristine, né? Obrigadão pelo carinho sempre da sintonia. Valeu, abraços. Vamos lá então, rapidinho aqui, a gente vai divulgando das cartelas do show de prêmios que o João Paulo está promovendo amanhã no Rocio, no Rocio 1 ali. A Vera Lúcia Libratoski foi uma das ganhadoras. Alô, Vera. A Salete Maria de Jesus Rogalski também foi uma ganhadora. A Josiane Oliveira, ó, a mulherada com tudo aí, né? Obrigado que é o Edson Wealth também me ajudou aí na organização dos sorteios, né? A Josiane Oliveira foi a nossa terceira contemplada. A Yolanda Moll, do João Paulo II. A Eunice Marianoski, do Rossi 1, também ganhou uma cartela. O Pedro Dezevietski, lá de Água Clara. A Olga Maria Pereira, tá lá no Bazar das Irmãs Vicentinas, na Vila Rosa, colaborando no evento. Lá um abraço pra Olga. A Nercy Stansky, da Colônia Francesa, também foi uma das ganhadoras. O Antônio Venâncio também foi um dos contemplados, seu Antônio Venâncio. Alô, seu Antônio, um grande abraço. E fechando aqui, portanto, a Márcia Camargo, né? Uma das últimas mensagens que chegou aqui pedindo para participar do sorteio foi ela, uma das contempladas aqui com uma cartela, tá bom? Então tá aí, nossos ouvintes com o show de prêmios do João amanhã, tá? Domingo, no outro final de semana, sabadão daí, né? No outro show de prêmios lá do João Paulo, aliás, da Marilda, né? Eu vou estar divulgando ao longo da semana a premiação, uma premiação muito boa. Vai ter até centrífuga de roupas, hein? Tanquinho, tudo mais, lá no show de prêmios da Marilda no próximo sabadão, dia 3, véspera das eleições, vai estar rolando esse show de prêmios aí, tá? Foi a Jovita Escolimosca, uma das ganhadoras da cartela para o sábado que vem, né? Marlene de Jesus dos Santos foi a outra contemplada. O Venceslau Cru, outro contemplado, né? O contemplado. A Terezinha Wisbinski do Rossio 2 ganhou também. E fechando aqui, portanto, a Sirene Werner foi nossa outra contemplada com uma cartela, portanto. Queridos, fico por aqui. Vem aí o horário da propaganda eleitoral gratuita, né? Horário reservado já e já é de obrigatoriedade essa retransmissão do horário político, né, que vem agora. E a gente volta a se falar, portanto, segunda-feira. 7h30 da manhã, programa Canal Aberto. 6h30 da tarde, programa Sintonia Total. Sempre na melhor sintonia, sempre juntos. Isso é o que importa, né? Deus abençoe grandemente a vida de cada um de vocês, a família também. E a gente se vê por aí. A gente se fala aqui na segunda-feira, daí, tá bom? Forte abraço. Fiquem com Deus.
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0: Muito boa tarde a todos os nossos ouvintes. Estamos chegando para mais um programa informativo do Sindicato dos Trabalhadores Rurais de Palmeira. 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Como mencionamos na semana passada, durante esta programação de hoje, teremos aqui a presença do Marlon Gross, nosso secretário de Agricultura, que vem trocar uma ideia conosco, falar aí sobre os trabalhos que a Prefeitura está realizando de atendimento aos agricultores, também das políticas públicas e documentação necessária que a gente precisa ter. Fique ligado, então, que na próxima horinha aí a gente vai estar trazendo essas informações. Além disso, todas aquelas informações tradicionais de todos os sábados a gente vai estar trazendo durante a programação de hoje. Lembrando, gente, hoje está sendo realizada aqui no estacionamento do Mercado Franco a Feira Municipal de Sementes. Sementes e produtos, não é só semente, né? Tem muita coisa de artesanato, tem muitos produtos de panificação que os nossos agricultores e agricultoras familiares aqui de Palmeira realizam. Também tem estandes, né, de outros agricultores que são parceiros de outros municípios, e esse evento está acontecendo desde as 10 horas da manhã e aberto aí ao público, tanto para visitação quanto para você também comprar produtos que os agricultores familiares estão expondo. Então, se você ainda não tirou um tempinho aí, está ouvindo a programação da Rádio Ipiranga, dá um pulo ali no Mercado Franco, no estacionamento do mercado está sendo realizada a Feira Municipal de Sementes e Produtos da Agricultura Familiar de Palmeira. E trazemos agora a receita da semana, também a curiosidade, com a nossa amiga Ana.
1: Hoje vamos falar sobre a parreira brava. É uma planta trepadeira, nativa do Brasil, famosa na medicina popular por suas propriedades curativas e usos tradicionais. Ela também é conhecida como abutua, bútua, uva do mato, cipó-fogo ou insulina vegetal, devido ao formato e aos usos atribuídos a ela. A planta foi descoberta no Brasil pelos missionários portugueses ainda no século XVII, que se impressionaram com os usos tradicionais dados por povos locais e a levaram para a Europa. Espécies como a Cissus erosa possuem um órgão subterrâneo chamado xilopódio, semelhante a uma batata rústica, que serve para armazenar água, ajudando a planta a sobreviver a longas secas no cerrado e em bordas de matas. Suas raízes e folhas são usadas na medicina popular para problemas no fígado, febres, cicatrização de úlceras externas e controle da glicemia, embora órgãos de saúde alertem que faltam estudos científicos definitivos para comprovar eficácia total ou segurança em alguns desses tratamentos. Não deve ser consumida por mulheres grávidas por causa de risco de aborto, nem por mulheres em fase de amamentação. O uso de plantas medicinais não substitui tratamentos médicos. Consulte um profissional de saúde antes de consumir chás ou fitoterápicos. E vamos para a nossa receitinha de hoje, bolo de coco molhadinho. Ingredientes: 3 ovos, claras e gemas separadas, 2 colheres de sopa de margarina, 1 xícara e meia de chá de açúcar cristal, 2 xícaras de chá de farinha de trigo, 1 xícara de chá de leite, 1 colher de sopa de fermento em pó químico. Para a cobertura, 1 lata de leite condensado, 2 xícaras de chá de leite, coco ralado a gosto. Modo de fazer: separe as claras e reserve. Bata com o auxílio da batedeira as gemas, a margarina e o açúcar até obter um creme homogêneo. Acrescente a farinha de trigo e o leite. Bata bem por cerca de 3 a 5 minutos. Bata as claras em neve e misture na massa com movimentos leves sem bater. Acrescente o fermento em pó. Leve ao forno pré-aquecido a 180 graus, em assadeira retangular untada com manteiga e farinha de trigo, por cerca de 40 minutos ou até que doure. Para a cobertura, misture bem o leite condensado com o leite e não vai ao fogo. Cubra o bolo morno e já cortado para que a cobertura penetre bem. Polvilhe o coco ralado e, se preferir, leve à geladeira coberto com papel alumínio. E bom apetite!
0: Muito obrigado, Ana, pelas informações, sempre trazendo novidades, curiosidades e receitas e bem interessantes aí para a gente fazer com a família no nosso final de semana. Nós lembramos mais uma vez que o prazo para encerrar o ITR tá curtinho, viu? É, pois é, já viu aquela história, né, do último furo do rabicho? Pois então, dia 30 de setembro é o último prazo para você declarar seu imposto territorial rural. Então, se você ainda não fez, junte a papelada, vindo para a cidade, encaminhe aí, já deixa tudo encaminhado com a equipe técnica do sindicato para você fazer isso. Não que não dê para fazer depois, mas o problema é que sempre gera multa, né? Então, se você puder fazer dentro do prazo, fique atento que essa semana, dia 30 de setembro, é o último prazo para você fazer a declaração do imposto de renda. Nós damos uma pausa na nossa programação, ouvindo uma música para ligar a nossa tarde. Daqui a pouquinho a gente volta. Vamos conversar com Marlon Grosso, secretário da Agricultura do município de Palmeira. Fique ligado!

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0: Você está ligado na 91.7 FM, Rádio Ipiranga de Palmeira, informativo semanal do Sindicato dos Trabalhadores Rurais. E nós, como anunciado já na semana passada, estamos aqui com a presença do Marlon Gross, nosso secretário de Agricultura do município, que vem falar conosco aqui sobre importantes programas. Boa tarde, Marlon. Seja bem-vindo aos microfones da Rádio Ipiranga.
1: Boa tarde, Marcos. Boa tarde a todos os ouvintes da Ipiranga FM. Satisfação, mais uma vez, estar aqui no programa do Informativo.
0: Então, Marlon, na semana passada eu mencionei aqui que a Prefeitura está tendo uma série de serviços, inclusive da porteira para dentro, né? E que para esses acessos é importante os agricultores estarem em dia com essa documentação. Gostaria que você falasse um pouco da natureza desses programas que vocês vão estar desenvolvendo e o que são os documentos necessários ou obrigatórios aí para os agricultores apresentar e poder acessar.
1: Então, Marcos, a gente começou aí com nossos programas, tivemos recentemente aprovado, né, uma lei nova aqui no nosso município, né, que foi a autoria também do Poder Executivo, nossa autoria aqui, a questão do Terra Mais, que é um programa que vai beneficiar aqui os agricultores com o calcário, vai beneficiar agricultores aí, né, com essa questão da cama de frango para quem precisar, frete para quem precisar aí levar aí, né, os biossólidos até a sua propriedade também. Então são coisas que é para fortalecer o solo, são coisas que é para melhorar a produtividade. Esse é o intuito do programa Terra Mais. E olha, inclusive já começamos a atender aí, Marco, já essa semana já foi vários produtores atendidos com calcário, já chegou até a sua propriedade, conversamos essa semana já com alguns produtores que foi levado o produto, né, relataram que é um produto muito bom, de excelente qualidade, isso a gente também fica feliz de poder estar atendendo. Mas complementando então a questão da documentação, Marcos, a gente hoje, todas as políticas públicas, programas, né, hoje é essencial que tenha o CAF, a documentação que é o Cadastro da Agricultura

0: familiar, o CAF. Então, esse é um dos programas, um documento essencial para acessar a política pública do programa Terra Mais, tanto por ter adentro. Precisa ter o CAF, que é uma segurança jurídica também, que também comprova que é agricultor familiar. E para fazer o CAF, né, hoje o sindicato faz, né, tem as entidades aí que estão fazendo, e o sindicato é muito parceiro também hoje em organizar essa documentação para os agricultores, com os produtores. E a gente tem se organizado dessa forma dentro da secretaria. Criamos um processo, né, porque hoje tem que se criar um processo tudo certinho, tudo legalizado, tudo dentro da lei, né, Marcos? A gente tem que fazer todo o processo dentro da lei, e a gente, conforme quando foi feita a lei, pede-se um mínimo de documentação exigida, e a gente precisa que esses documentos estejam tudo certinho para acessar os programas, né? Começa tanto pelo Terra Mais quanto o Porteira Dentro, que são dois programas aí que já estão sendo executados, e nós vamos ter também mais um programa que é o Pomar em Casa, que também é um programa que o produtor vai poder aí também, quem tem parreiras aí, mudas, né, pode receber mudas frutíferas, e também os parreirais poder renovar aí os seus parreirais, que é uma questão que você vai poder comprar a muda, e a prefeitura banca até 70% aí do valor da compra. Então são políticas públicas que vêm para ajudar o produtor dentro dessa condição. E falando mais uma vez de documentação, hoje a gente precisa do contrato do terreno, precisa da matrícula, precisa do ITR, precisa do CCIR. Quando você vai acessar um financiamento no banco, né, Marcos, vai pegar uma política pública, que é uma política pública, o PRONAF, que é um financiamento com juro mais baixo, exige uma documentação. É uma documentação. Às vezes o pessoal até, Marcos, fica um pouco chateado com a gente, mas por que essa burocracia? Por que que tem que ter essa questão burocrática? Se a gente pudesse, né, Marcos, não exigir nada de documento, claro, seria melhor até para a gente para trabalhar. Mas a legislação, as leis, elas precisam ser seguidas, e a gente está fazendo isso, a gente está seguindo a lei. Então a gente precisa que essa documentação o produtor tenha, se organize, apresente. Então, claro, a gente, em contrapartida, consegue atender o produtor, mas em outra contrapartida também o produtor precisa estar com a sua documentação, precisa se esforçar um pouquinho ali de regularizar um documento, correr atrás, ajustar aquilo para que a gente consiga atender, né? Vamos falar aí, o pessoal às vezes vão. Eu vou chutar aqui, Marcos, tá? Eu vou chutar. Vamos dizer que o produtor não tem nada regularizado, a documentação, precisa regularizar a documentação, que é um benefício para a sua propriedade, um benefício pessoal também, né, para a sua família. Precisa regularizar a documentação. Lá, vai custar, sei lá, R$ 500, R$ 600 para regularizar uma documentação. Mas o programa, ele vai te atender às vezes com uma viagem aí de calcário, uma viagem de pedra, que custa muito mais de R$ 1.000, milhares aí às vezes de reais, e que pode custar, né, para atender, né, de 3, 4, 5 mil às vezes. Então é um benefício, é uma política pública que o produtor acaba ganhando muito mais. Então eu falo isso justamente para as pessoas também ter a consciência e entender esse processo, porque a gente também quer ajudar, né? O sindicato é muito parceiro nessa parte, sabemos que o sindicato tem feito um trabalho fundamental na regularização documental dos agricultores, e a gente também fica contente com isso, saber que o sindicato tem ajudado também nesses processos, viu, Marcos?
1: Então, Marlon, você falando aqui, eu estava exatamente pensando, né, de que todo sábado a gente fala aqui dos serviços que o sindicato presta, né? E que o sindicato presta serviços na área jurídica, na área previdenciária, enfim, de contratos e um conjunto de acesso a políticas públicas, né? Como financiamento, como processos agora de regularização fundiária, como processo do crédito fundiário. E agora, mais ainda, né, você que acompanha a nossa programação, para você acessar programas da Prefeitura Municipal, você precisa estar com a documentação em dia. E o ponto de partida é o CAF, né, que é o Cadastro da Agricultura Familiar, que é exatamente um trabalho que é feito pelo sindicato. Eu falo sobretudo para aqueles que não são sócios. Às vezes eu escuto relatos, inclusive da nossa equipe técnica, que algumas pessoas chegam aqui, não são sócias, e acha que o sindicato está exagerando no sentido de co cobrar alguma taxa, mas não é justo, né? Não é justo com aquelas pessoas que mantêm o sindicato, as pessoas que pagam religiosamente em dia, mantêm a entidade de pé, ele ter o mesmo tratamento do que aquele que não é associado. Então, a gente precisa se organizar. Mas podem ter certeza que vocês têm no Sindicato dos Trabalhadores Rurais uma entidade que vai fazer de tudo, né, para que as políticas, seja da prefeitura, do governo do estado ou do governo federal, cheguem até vocês que são agricultores. Então, para acessar essas documentações, né, podem vir, podem se organizar, vir até o sindicato e o sindicato vai estar fazendo essa assistência. Marlon, uma outra questão que eu acho que seria importante a gente tratar, né, aproveitar a tua presença, é como é que o agricultor hoje ele precisa estar organizado do ponto de vista documental. Uma coisa é o CAF, outra coisa são os documentos pessoais, o documento da terra, mas coisas assim que são imprescindíveis hoje para o agricultor se organizar para ele acessar uma política pública. Gostaria que você falasse um pouco isso, né, sobre CADPRO, sobre TR, CCIR, sobre tem a questão ambiental também. O que que hoje a legislação diz assim, olha, a tua documentação está perfeita.
0: Então, Marcos, hoje, partindo do princípio, né, para a gente ter uma documentação 100% regularizada, a gente parte para o princípio de você ter uma escritura, uma matrícula, são os documentos base hoje, e aí, claro, vem as documentações somatórias que vêm a partir disso. Nós temos o CCIR, que daí é o primeiro documento que a gente fala que é a certidão de nascimento do imóvel rural. Depois do ITE, do CCIR, a gente já tem o ITR, que a gente faz lá a declaração todo ano, mas é o Imposto Territorial Rural que é feito essa declaração, que é o ITR.
1: Antigamente isso era junto, né?
0: Era junto.
1: Né?
0: Hoje o que que acontece? Hoje nós temos então a documentação, vem o CCIR por primeiro, nós temos em segundo o ITR e agora o terceiro é o CAR. Então essa documentação, as três documentações, elas se complementam, né? O CCIR é um cadastro do INCRA, né, que regulamenta toda essa questão de cadastro de imóveis. O ITR é uma questão para questão de impostos, né? E aí nós temos o CAR, que é uma questão de legislação ambiental, que nós temos que seguir. Foi criado lá em 2012, tem uma legislação para ser seguida, né, na questão ambiental. Hoje elas começaram a se amarrar essas documentações, Marcos. Até um tempo atrás, quando a gente fazia ITR, fazia o CCIR, essas documentações elas eram, e hoje existem ainda muitas áreas que estão divergente por essas condições, mas elas eram totalmente separadas. Veja bem, hoje para a gente fazer um CAR, nós precisamos ter um CCIR ativo e regularizado, porque se nós não tivermos um CCIR regularizado, você não faz o CAR. Hoje, para nós fazermos uma declaração de ITR corretamente, nós precisamos do CAR. Então, ou seja, elas começaram a se amarrar as documentações entre elas. Então, nós precisamos de um CCIR para ter o CAR, precisamos de um CAR para poder declarar um ITR de forma correta e você não ter o risco de cair numa malha fina. Então, veja, elas começaram a se complementar a documentação entre si das propriedades, da propriedade rural. Então, virou toda essa documentação de complementação. E aí, hoje, claro, um outro documento muito fundamental e importante que é o governo, que o governo também mudou, que é a antiga da DAP, que agora é o CAF, Cadastro da Agricultura Familiar, que é o CAF, que é o cadastro sobre as questões da renda, questão da família, da documentação que planta, que envolve ali a documentação que você planta, aí pode envolver o contrato, a escritura, a matrícula, né? É um documento para você acessar as políticas públicas. Então veja, é toda essa documentação importante para o agricultor poder fazer aí, seja um financiamento, poder acessar a política pública, né, na prefeitura, no estado, no governo federal, em todos os setores aí. Então, esses documentos, hoje em dia eu digo assim que é essencial os agricultores começar a cuidar, começar a ter o cuidado desses documentos, para que quando vá fazer qualquer a situação aí, deixar regulamentado. Nós teremos uma legislação também que já está em vigência aí, provavelmente vai virar uma outra questão em discussão já nos próximos dias também, Marcos, é a questão É do georreferenciamento rural, né? Porque, veja bem, até no passado tinha uma lei que foi prorrogada até 2029. Todos os imóveis rurais abaixo de 25 hectares, eles teriam que ser georreferenciados. Teve a prorrogação da lei, foi até 2029. Então, aí isso ele gerou, se tornou obrigatório apenas áreas maiores de 25 hectares ou áreas maiores de 64 hectares ser georreferenciada. Nós tínhamos o antigo CISLEG, acho que o Marcos lembra muito bem, do antigo CISLEG, que muitas áreas foram feitas essa questão por questão, né, ambiental também. O CISLEG era para ver a questão de mato, questão do que planta e tal. O georreferenciamento é um pouco disso também, mas o georreferenciamento tem um poder um pouco melhor, uma coisa um pouco melhor aí do que isso, porque ela vai regulamentar a parte da área. Foi definido aonde é o teu terreno, é aqui mesmo, e vai georreferenciar a tua propriedade para deixar 100% regularizado. Tem umas condições também que é uma outra discussão que futuramente a gente também pode entrar nisso, Marcos, mas é a questão de regulamentar as matrículas, deixar isso tudo certinho com o georreferenciamento, que há muitas retificações de matrícula. Nós tínhamos as matrículas antigas que falava aí mais ou menos um alqueire, 30 litros, mais ou menos tantos metros. Hoje não, hoje é com exatidão, hoje é tantos hectares ou metros quadrados, né, com os pontos lá, polígonos de georreferenciamento, tudo certinho, isso tudo mapeado 100%. Então, vai evoluindo ao longo dos anos, vai aumentando essa questão aí, e assim a gente vê que as coisas vão avançando, e a gente, claro, tem o custo para o lado do agricultor, mas por um outro lado também, isso vai deixando 100% regularizado as suas propriedades. Então, falando um pouquinho da documentação, Marcos, é mais ou menos isso que a gente vê e acompanha hoje no dia a dia sobre questão de documentação rural, né?
1: É importante a gente deixar os agricultores, né? Porque vai ouvindo falar de tanta coisa, pensa, pá, é muito burocrático, mas não é. Não é. Se você buscar uma assessoria, no caso, por exemplo, a equipe técnica do sindicato, está amplamente qualificada para assessorar em todos esses processos. E uma coisa fundamental que nós temos cobrado, inclusive, dos governos, e agora, inclusive, durante o período eleitoral, a gente apresentou tanto no âmbito nacional quanto dos governos estaduais, é uma necessidade de ter uma política que incentive essa questão da regularização fundiária. Porque nós temos muitas áreas que o CCIR não coincide com o ITR e assim sucessivamente, né? Em função do quê? Em função do que tem inventário de duas, três gerações que não foram feitas pelos custos que tem isso, né? Então, uma isenção de custos cartoriais é uma política que a gente tem que continuar brigando, né? Junto ao governo do estado, sobretudo, esperamos que os próximos governos aí adotem uma política dessa natureza, né, para que a gente possa, inclusive, estar tá regularizando. É importante dizer, Marlon, que essa necessidade que às vezes pesa na burocracia sobre nós, que somos pequenos, ela foi necessária fazer por conta das grilagens de terra e das terras não declaradas no contexto nacional. Em 2012, quando começou o Código Brasileiro Florestal, o pessoal do Ministério do Meio Ambiente brincava com a gente que dentro das primeiras declarações do CAR não cabia, né, quatro Brasis, né? Porque era um absurdo assim, né? Então, essa necessidade de você aproximar e juntar é exatamente para ver se as pessoas estão falando verdade, né, na hora de pagar imposto. Se elas estão falando verdade na hora de declarar a preservação ambiental, se elas estão fazendo essas declarações condizente com aquilo que está no cadastro do INCRA, né, Marco?
0: Com certeza, é um debate que inclusive a gente acompanhou junto, né, Marcos? Tive contigo acompanhando essa questão do CAR na época, e a gente vendo toda essa questão que vai evoluindo na documentação rural, né? Então falamos também sobre a questão, vamos falar do CAF, né? Por que que o CAF hoje ele é exigido, ele talvez teve essa atualização já nos últimos anos aí. Mas tinha sobre a questão de acesso às políticas públicas, pessoas que às vezes não se enquadravam no processo das políticas públicas, né? Que não estavam aptas muitas vezes, que se não enquadravam, e se gerou essa questão documental, essa questão de prova para que fossem feitos esses documentos justamente para comprovações. Mas, claro, existe ainda um debate também sobre a questão regulamentação fundiária, porque isso é um debate muito, muito além. A gente vê o problema fundiário hoje em questão de regulamentação de documentação rural. Um alto custo ainda, como o Marcos comentou aqui, né, Marcos? A gente vê esse problema, mas tem que se começar, tem que pensar numa forma de ajustar isso e começar a deixar mais correto possível a sua propriedade, porque nos próximos anos, cada vez mais as coisas estão sendo mais difíceis, né? Elas estão começando a fechar o cerco para que você deixe totalmente ajustado.
1: Muito bem, nós vamos dar uma pausa na nossa programação. Daqui a pouquinho a gente volta trazendo mais informações. Fique ligado!

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0: Estamos de volta com a programação Rádio Ipiranga, informativo do sindicato. Trazemos agora as informações do mercado agrícola, dos principais produtos cotados aí durante esta semana, segundo o levantamento do DERAL, Departamento de Economia Rural, da CIAB Paraná, aqui do Núcleo Regional de Ponta Grossa. Arroz em casca agulhinha, arroz de sequeiro, saca de 60 quilos, R$ 108,30. Feijão carioca, saca de 60 quilos, R$ 300 durante esta semana. Também o feijão preto deu uma reagida no mercado esses últimos dias, sendo comercializado aí a R$ 228,90. Milho amarelo, tipo 1, sendo comercializado a R$ 58,60. Soja industrial, saca de 60 quilos, R$ 140. Trigo, saca de 60 quilos, R$ 79. Boi em pé, arroba, R$ 365. A vaca em pé, arroba, R$ 330. Suíno em pé, tipo carne, preço pago ao produtor individual, continua caindo aí nos últimos dias, R$ 4,60 o preço médio da semana. E por fim, erva mate em folha no barranco, sendo comercializado esta semana a R$ 18,48 a arroba. São as informações do mercado agrícola trazidas aí através do DERAL, Departamento de Economia Rural da CIAB Paraná, aqui do Núcleo Regional de Ponta Grossa. E nós voltamos aqui conversando com o Marlon, nosso secretário de Agricultura. Marlon, o que, que nós podemos esperar aí para o próximo período? Você já falou um pouco do programa de calcário e do porteiro adentro. Quais são as pretensões aí da Prefeitura Municipal nessa questão do trabalho aí com as nossas famílias agricultoras?
1: Então, Marcos, a gente tem também ouvido aí muito os agricultores. Inclusive, essa semana nós estivemos reunidos com as entidades, inclusive as cooperativas aqui do nosso município, as cooperativas da agricultura familiar, né, sobre também um debate sobre a merenda escolar, sobre a questão do que a gente pode ampliar na questão de venda de mercados institucionais, a questão da gente ajudar também na questão de melhorias de mercado. Outro debate também é a produção de orgânicos também, que existe uma lei municipal que hoje prevê a compra, que vai aumentando sucessivamente ao longo dos anos, né, do percentual de compra de orgânico para a merenda escolar, né, para as instituições também. E a gente tem feito esse debate junto com as entidades, junto com os agricultores, com as instituições, e ver também sobre como se amplia, como que se melhora esse processo, seja na produção de orgânico, seja na produção de ampliação para mercado, né? Como que a gente também faz essa regulamentação das agroindústrias. Estamos trabalhando forte também na questão de conscientizar os produtores, na conscientização das agroindústrias, porque é um fator importante hoje. Nós já conseguimos, né, ajudar muitos agricultores, muitos de agroindústrias, a conseguir o selo ARTE. E nós estamos ainda trabalhando para mais selos ARTE aqui no nosso município. Esse selo, a abrangência de venda aí, mercado nacional, você conseguir um selo ARTE, um reconhecimento, é muito importante. Então, o nosso trabalho vai ser, daqui para frente, também fomentar a regulamentação das agroindústrias, viu, Marcos?
0: Parabéns aí, Marlon, pelo trabalho que vocês estão realizando aí junto à Secretaria. Parabéns também, prefeito Altamir Sanson. Eu sempre disse para todos os prefeitos que eu tive oportunidade de conversar durante os anos que o prefeito que busca fazer parceria com as entidades representativas é um prefeito inteligente. O Altamir sabe disso, eu já falei várias vezes isso para ele. Então, você fortalecer o associativismo, fortalecer o cooperativismo, fortalecer a organização sindical, sem dúvida nenhuma, é sinônimo de que as coisas vão funcionar bem. Então, tomara, né, e a gente deseja, não só pelo sucesso da administração, mas, sobretudo, pela melhoria que isso pode trazer aí para os nossos agricultores. Eu deixo o microfone aí à sua disposição, então, para suas considerações finais, Marlon.
1: Mas eu quero agradecer, Marcos, obrigado aí ao sindicato, obrigado a toda a direção, você, pelo espaço para a gente também estar aqui trazendo algumas informações importantes aos nossos agricultores, aos nossos amigos ouvintes, e a gente fica também à total disposição lá na Secretaria de Agricultura, né, para receber vocês quando sempre precisar de nós lá para fazer os trabalhos. Então estamos à disposição e mais uma vez obrigado, viu, Marcos?
0: Nós é que agradecemos. Né? Então, a gente conversou aqui com o Marlon Gross, nosso secretário de Agricultura, e nós vamos seguindo aqui com a nossa programação, trazendo as informações do tempo. Pois é, finalmente o sol apareceu, as nuvens deram uma trégua aqui de alguns dias, pelo menos na nossa região centro-sul do Paraná. E aqui tudo indica, pelo menos o CIMEPAR diz que o sábado é ensolarado, no domingo não há previsão de chuva e nem na segunda-feira. Apesar de que já no domingo e segunda já volta a ter uma presença de nuvens, mas não há presença de chuva, pelo menos registrado aqui para a nossa região. O registro de chuvas está previsto para o período aí de terça-feira, quarta-feira, quinta-feira, com chuvas em torno aí de 40 a 50 milímetros a somatória desses dias. Pelo menos é o que indica aqui o CIMEPAR. E esses final de semana, né? O final de semana, além de não chover, é bastante quente, né? Inclusive segunda-feira tem previsão de chegar a 30 graus aqui na nossa região, né? Com esse aumento de calor e com a umidade muito presente na atmosfera, é natural que a partir de terça, quarta-feira, voltem então as pancadas de chuva aqui na nossa região. Nós vamos dar uma pausa e daqui a pouquinho a gente volta com a nossa tradicional homenagem aos sócios aniversariantes da semana.

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10: Estamos de volta com a programação Rádio Ipiranga. Trazemos agora a homenagem aos sócios aniversariantes desta semana. Pela minha listagem aqui, tivemos aniversariantes no dia 21 até o dia 25. No dia 21 estiveram aniversariando Carla Emanuele Borkowski. Também no dia 21, Marcelo Gurchinski, meu vizinho, meu compadre lá do Faxinal dos Quartins. No dia 22, o Adiro Koski, da Santa Bárbara de Cima, Alcionei Costa, da Manda Saia, Erivelton Wisniewski, daqui da cidade, e também no dia 22, Jocilene Zucchelli, da Colônia Maciel. Também ainda no dia 22, Maria de Lourdes Mols Luser, da Colônia Maciel, Milton Hartmann, do Quero Quero, Suelen de Fátima Chon, da comunidade do Paiol do Fundo, Vanderlei Rigoni, do Pinheiral de Cima. Já no dia 23, Floriana Viatroski Moscaleski, do Pinheiral de Baixo, Landi Werner, da comunidade de Queimadas. No dia 24, Cleverson Luiz da Silva, do Pinheiral dos Malucelli, Janete Varquentin Schweger, da comunidade do Quero Quero, Lúcia Regina Oinaski Paris, do Capivari, Maria Madalena Buenken Borges, do Rincão do Coxo. E no dia 25, aniversariando Elcio Falars, do Pinheiral de Baixo, Fabiola Mica, do Rincão do Coxo, João Moreira de Lara, da comunidade Encruzilhada, e de Maria Rita Seluznik, da comunidade de Tocas. A todos esses sócios e sócias, os nossos parabéns, desejo de muitas felicidades, muitos anos de vida, é o que deseja toda a direção e equipe do sindicato. Nós trazemos música para homenagear os nossos associados e desejamos a eles muitas e muitas felicidades.

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17: Você está ligado na Rádio Ipiranga, 91.7 FM. Informativo do Sindicato dos Trabalhadores Rurais de Palmeira. Nós queremos deixar um último recado. Primeiro, se você ainda não tem programação definida essa tarde, pá, dá uma passadinha lá no estacionamento Franco. Está acontecendo a Feira Municipal de Sementes e Produtos da Agricultura Familiar de Palmeira. Aproveita lá, vai comprar umas coisas bem legais que o nosso pessoal produz, né? E você vai gostar aí da programação que está acontecendo essa tarde. 99 expositores expondo seus produtos aí, de sementes a produtos artesanais, a panificação, a sucos, vinho, geleia e tudo mais. Então aproveite esse meio de tarde aí, até 3h30, 4 horas, o pessoal vai estar por lá. Segundo recado, a gente quer mais uma vez dizer que 30 de setembro é o último prazo para você fazer sua declaração do Imposto Territorial Rural. Então, se você ainda não fez, vem essa semana aí para a cidade para fazer essa documentação, beleza? No próximo sábado, se Deus quiser, nós estaremos de volta aqui trazendo as informações do interesse do agricultor, da agricultora familiar de Palmeira e região. Fique ligado na Rádio Ipiranga, chega aí uma ótima seleção musical para alegrar a sua tarde. E tenha uma ótima tarde, um excelente final de semana e até o próximo sábado, se Deus quiser. Um grande abraço.

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1: 1h40.
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3: E aí, cheguei, tá começando mais um programa Hit Sertanejo aqui pela sua melhor rádio. Por aqui você confere o melhor do sertanejo atual, né? Só as melhores músicas aí, como o nome já diz, só os hits. E sempre temos também aquela velhinha do dia no nosso Hit Sertanejo Retrô. E aí, qual será de hoje, hein? Fica ligado, fica ligada com a gente, que daqui a pouquinho no segundo bloco você confere. E hoje, pra começar, tem essa daqui.
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1: Fechando o nosso primeiro bloco de hoje, agora eu vou lá para aquele break e já volto.
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1: Já estamos de volta com o nosso segundo bloco de hoje aqui do Hits Sertanejo. E segundo bloco tem Hits Sertanejo Retrô.
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1: E aqui no Hit Sertanejo Retrô, nós relembramos aquela música aí do passado que fez muito sucesso e agora nós iremos relembrar essa.
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1: Fechando o nosso segundo bloco de hoje, agora eu vou lá para aquele breakzinho e já volto.
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4: 12:16.
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1: Já estamos de volta com o nosso último bloco de hoje, sabadão aqui do Hits Sertanejo, trazendo só as melhores aí pra já animar o seu final de semana. Bom demais, né? Muito obrigada mais uma vez pela sua companhia e bora de música!
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0: Beijo, meu amor.
1: Obrigada.
0: Agora, você viu que combinou? Obrigada. Você tava linda de todo jeito.
1: Obrigada.
0: Deus abençoe.
1: Uma salva de palmas pros meninos, que eles arrasaram muito, me ajudando.
0: Sempre, sempre.
2: Deus abençoe esse projeto maravilhoso, meu amor.
1: Que Deus retribua pra você milhões de vezes.
3: 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Fechando o Hit Sertanejo deste sabadão, é muito bom ter a sua companhia, viu? Já quero desejar um ótimo final de semana pra você. Fica com Deus, aquele abraço e lembrar aí que segunda tem mais, tá bom? Valeu, beijo pra você, tchau, tchau.
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0: 12h45.
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0: Agora eu vou falar de um bugio, valente uma barbaridade, acostumado a fazer peleia lá na costa do Rio das Antas.
1: Mas então é o bugio de São Francisco?
0: É bem esse mesmo, tia. E olha o bicho aí.

0: 3 e 13.
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2: 3:27.
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1: 3h39.
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1: 3h49.
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2: 4-1.
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1: 411.
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2: 5:16.
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1: 5h33.
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1: 5:47.
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1: 5h56.
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0: O anjo do Senhor anunciou a Maria, e ela concebeu do Espírito Santo. Ave Maria, cheia de graça, o Senhor é convosco. Bendita sois vós entre as mulheres, e bendito é o fruto do vosso ventre, Jesus. Santa Maria, Mãe de Deus, rogai por nós, pecadores, agora e na hora de nossa morte. Amém. Eis aqui a escrava do Senhor. Faça-se em mim segundo a vossa palavra. Ave Maria, cheia de graça, o Senhor é convosco. Bendita sois vós entre as mulheres, e bendito é o fruto do vosso ventre, Jesus. Santa Maria, Mãe de Deus, rogai por nós, pecadores, agora e na hora de nossa morte. Amém. E o Verbo divino se fez carne e habitou entre nós. Ave Maria, cheia de graça, o Senhor é convosco. Bendita sois vós entre as mulheres, e bendito é o fruto do vosso ventre, Jesus. Santa Maria, Mãe de Deus, rogai por nós, pecadores, agora e na hora de nossa morte. Amém. Rogai por nós, Santa Mãe de Deus, para que sejamos dignos das promessas de Cristo. Oremos. Infundi, Senhor, nós vos pedimos em nossas almas a vossa graça, para que nós, que conhecendo pela anunciação do anjo a encarnação de Jesus Cristo, vosso Filho, cheguemos por sua paixão e sua cruz à glória da ressurreição, pelo mesmo Jesus Cristo, nosso Senhor. Amém. Glória ao Pai, ao Filho e ao Espírito Santo, como era no princípio, agora e sempre. Amém.
1: Santo anjo do Senhor, meu zeloso guardador.
0: Rezemos ao nosso anjo da guarda, pedindo a ele a sua intercessão e proteção. Santo anjo do Senhor, meu zeloso guardador, se a ti me confiou a piedade divina, sempre me rege, me guarde, me governe, me ilumine. Amém. Que Deus abençoe nossa tarde, nossa noite, que esse momento de espiritualidade alimente sempre as nossas almas. Em nome do Pai, e do Filho, e do Espírito Santo. Amém.

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0: E hoje contemplaremos os mistérios gozosos.

0: Creio em Deus Pai Todo-Poderoso, Criador do céu e da terra, e em Jesus Cristo, seu único Filho, nosso Senhor, que foi concebido pelo poder do Espírito Santo, nasceu da Virgem Maria, padeceu sob Pôncio Pilatos, foi crucificado, morto e sepultado, desceu à mansão dos mortos, ressuscitou ao terceiro dia, subiu aos céus e está sentado à direita de Deus Pai Todo-Poderoso, donde há de vir a julgar os vivos e os mortos. Creio no Espírito Santo, na Santa Igreja Católica, na comunhão dos santos, na remissão dos pecados, na ressurreição da carne, na vida eterna. Amém. Pai nosso que estais no céu, santificado seja o vosso nome. Venha a nós o vosso reino, seja feita a vossa vontade, assim na terra como no céu.
1: O pão

0: mal. Amém.
1: Ave Maria, cheia de graça, o Senhor é convosco. Bendita sois vós entre as mulheres e bendito é o fruto do vosso ventre, Jesus.
0: Santa Maria, Mãe de Deus, rogai por nós, pecadores, agora e na hora de nossa morte. Amém.
1: Ave Maria, cheia de graça, o Senhor é convosco. Bendita sois vós entre as mulheres e bendito é o fruto do vosso ventre, Jesus.
0: Santa Maria, Mãe de Deus, rogai por nós, pecadores, agora e na hora de nossa morte. Amém.
1: Ave Maria, cheia de graça, o Senhor é convosco. Bendita sois vós entre as mulheres e bendito é o fruto do vosso ventre, Jesus.
0: Santa

0: Pai nosso que estais no céu, santificado seja o vosso nome. Venha a nós o vosso reino, seja feita a vossa vontade, assim na terra como no céu.
1: O pão nosso de cada dia nos dai hoje. Perdoai-nos as nossas ofensas, assim como nós perdoamos a quem nos tem ofendido. E não nos deixeis cair em tentação, mas livrai-nos do mal. Amém.
0: Ave Maria, cheia de graça, o Senhor é convosco. Bendita sois vós entre as mulheres, e bendito é o fruto do vosso ventre, Jesus.
1: Santa Maria, Mãe de Deus, rogai por nós, pecadores, agora e na hora de nossa morte. Amém.
0: Ave Maria, cheia de graça, o Senhor é convosco. Bendita sois vós entre as mulheres, e bendito é o fruto do vosso ventre, Jesus.
1: Santa Maria, Mãe de Deus, rogai por nós, pecadores, agora e na hora de nossa morte. Amém.
0: Ave Maria, cheia de graça, o Senhor é convosco. Bendita sois vós entre as mulheres, e bendito é o fruto do vosso ventre, Jesus.
1: Santa Maria, Mãe de Deus, rogai por nós, pecadores, agora e na hora de nossa morte. Amém.
0: Ave Maria, cheia de graça, o Senhor é convosco. Bendita sois vós entre as mulheres, e bendito é o fruto do vosso ventre, Jesus.
1: Santa Maria, Mãe de Deus, rogai por nós, pecadores, agora e na hora de nossa morte. Amém.
0: Ave Maria, cheia de graça, o Senhor é convosco. Bendita sois vós entre as mulheres, e bendito é o fruto do vosso ventre, Jesus.
1: Santa Maria, Mãe de Deus, rogai por nós, pecadores, agora e na hora de nossa morte. Amém.
0: Ave Maria, cheia de graça, o Senhor é convosco. Bendita sois vós entre as mulheres, e bendito é o fruto do vosso ventre, Jesus.
1: Santa Maria, Mãe de Deus, rogai por nós, pecadores, agora e na hora de nossa morte. Amém.
0: Ave Maria, cheia de graça, o Senhor é convosco. Bendita sois vós entre as mulheres, e bendito é o fruto do vosso ventre, Jesus.
1: Santa Maria, Mãe de Deus, rogai por nós, pecadores, agora e na hora de nossa morte. Amém.
0: Ave Maria, cheia de graça, o Senhor é convosco. Bendita sois vós entre as mulheres, e bendito é o fruto do vosso ventre, Jesus.
1: Santa Maria, Mãe de Deus, rogai por nós, pecadores, agora e na hora de nossa morte. Amém.
0: Ave Maria, cheia de graça, o Senhor é convosco. Bendita sois vós entre as mulheres, e bendito é o fruto do vosso ventre, Jesus.
1: Santa Maria, Mãe de Deus, rogai por nós, pecadores, agora e na hora de nossa morte. Amém.
0: Ave Maria, cheia de graça, o Senhor é convosco. Bendita sois vós entre as mulheres, e bendito é o fruto do vosso ventre, Jesus.
1: Santa Maria, Mãe de Deus, rogai por nós, pecadores, agora e na hora de nossa morte. Amém.
0: Glória ao Pai, ao Filho e ao Espírito Santo.
1: Como era no princípio, agora e sempre. Amém.

0: Amém.
1: Ave Maria, cheia de graça, o Senhor é convosco. Bendita sois vós entre as mulheres e bendito é o fruto do vosso ventre, Jesus.
0: Santa Maria, Mãe de Deus, rogai por nós, pecadores, agora e na hora de nossa morte. Amém.
1: Ave Maria, cheia de graça, o Senhor é convosco. Bendita sois vós entre as mulheres e bendito é o fruto do vosso ventre, Jesus.
0: Santa Maria, Mãe de Deus, rogai por nós, pecadores, agora e na hora de nossa morte. Amém.
1: Ave Maria, cheia de graça, o Senhor é convosco. Bendita sois vós entre as mulheres e bendito é o fruto do vosso ventre, Jesus.
0: Santa Maria, Mãe de Deus, rogai por nós, pecadores, agora e na hora de nossa morte. Amém.
1: Ave Maria, cheia de graça, o Senhor é convosco. Bendita sois vós entre as mulheres e bendito é o fruto do vosso ventre, Jesus.
0: Santa Maria, Mãe de Deus, rogai por nós, pecadores, agora e na hora de nossa morte. Amém.
1: Ave Maria, cheia de graça, o Senhor é convosco. Bendita sois vós entre as mulheres e bendito é o fruto do vosso ventre, Jesus.
0: Santa Maria, Mãe de Deus, rogai por nós, pecadores, agora e na hora de nossa morte. Amém.
1: Ave Maria, cheia de graça, o Senhor é convosco. Bendita sois vós entre as mulheres e bendito é o fruto do vosso ventre, Jesus.
0: Santa Maria, Mãe de Deus, rogai por nós, pecadores, agora e na hora de nossa morte. Amém.
1: Ave Maria, cheia de graça, o Senhor é convosco. Bendita sois vós entre as mulheres e bendito é o fruto do vosso ventre, Jesus.
0: Santa Maria, Mãe de Deus, rogai por nós, pecadores, agora e na hora de nossa morte. Amém.
1: Ave Maria, cheia de graça, o Senhor é convosco. Bendita sois vós entre as mulheres e bendito é o fruto do vosso ventre, Jesus.
0: Santa Maria, Mãe de Deus, rogai por nós, pecadores, agora e na hora de nossa morte. Amém.
1: Ave Maria, cheia de graça, o Senhor é convosco. Bendita sois vós entre as mulheres e bendito é o fruto do vosso ventre, Jesus.
0: Santa Maria, Mãe de Deus, rogai por nós, pecadores, agora e na hora de nossa morte. Amém.
1: Ave Maria, cheia de graça, o Senhor é convosco. Bendita sois vós entre as mulheres e bendito é o fruto do vosso ventre, Jesus.
0: Santa Maria, Mãe de Deus, rogai por nós, pecadores, agora e na hora de nossa morte. Amém.
1: Glória ao Pai, ao Filho e ao Espírito Santo.
0: Como era

0: Pai nosso que estás no céu, santificado seja o vosso nome. Venha a nós o vosso reino, seja feita a vossa vontade, assim na terra como no céu.
1: O pão nosso de cada dia nos dai hoje, perdoai-nos as nossas ofensas, assim como nós perdoamos a quem nos tem ofendido. E não nos deixeis cair em tentação, mas livrai-nos do mal. Amém.
0: Ave Maria, cheia de graça, o Senhor é convosco. Bendita sois vós entre as mulheres, e bendito é o fruto do vosso ventre, Jesus.
1: Santa Maria, Mãe de Deus, rogai por nós, pecadores, agora e na hora de nossa morte. Amém.
0: Ave Maria, cheia de graça, o Senhor é convosco. Bendita sois vós entre as mulheres, e bendito é o fruto do vosso ventre, Jesus.
1: Santa Maria, Mãe de Deus, rogai por nós, pecadores, agora e na hora de nossa morte. Amém.
0: Ave Maria, cheia de graça, o Senhor é convosco. Bendita sois vós entre as mulheres, e bendito é o fruto do vosso ventre, Jesus.
1: Santa Maria, Mãe de Deus, rogai por nós, pecadores, agora e na hora de nossa morte. Amém.
0: Ave Maria, cheia de graça, o Senhor é convosco. Bendita sois vós entre as mulheres, e bendito é o fruto do vosso ventre, Jesus.
1: Santa Maria, Mãe de Deus, rogai por nós, pecadores, agora e na hora de nossa morte. Amém.
0: Ave Maria, cheia de graça, o Senhor é convosco. Bendita sois vós entre as mulheres, e bendito é o fruto do vosso ventre, Jesus.
1: Santa Maria, Mãe de Deus, rogai por nós, pecadores, agora e na hora de nossa morte. Amém.
0: Ave Maria, cheia de graça, o Senhor é convosco. Bendita sois vós entre as mulheres, e bendito é o fruto do vosso ventre, Jesus.
1: Santa Maria, Mãe de Deus, rogai por nós, pecadores, agora e na hora de nossa morte. Amém.
0: Ave Maria, cheia de graça, o Senhor é convosco. Bendita sois vós entre as mulheres, e bendito é o fruto do vosso ventre, Jesus.
1: Santa Maria, Mãe de Deus, rogai por nós, pecadores, agora e na hora de nossa morte. Amém.
0: Ave Maria, cheia de graça, o Senhor é convosco. Bendita sois vós entre as mulheres, e bendito é o fruto do vosso ventre, Jesus.
1: Santa Maria, Mãe de Deus, rogai por nós, pecadores, agora e na hora de nossa morte. Amém.
0: Ave Maria, cheia de graça, o Senhor é convosco. Bendita sois vós entre as mulheres, e bendito é o fruto do vosso ventre, Jesus.
1: Santa Maria, Mãe de Deus, rogai por nós, pecadores, agora e na hora de nossa morte. Amém.
0: Ave Maria, cheia de graça, o Senhor é convosco. Bendita sois vós entre as mulheres, e bendito é o fruto do vosso ventre, Jesus.
1: Santa Maria, Mãe de Deus, rogai por nós, pecadores, agora e na hora de nossa morte. Amém.
0: Glória ao Pai, ao Filho e ao Espírito Santo,
1: como era no princípio, agora e sempre. Amém.

Pai nosso que estais no céu, santificado seja o vosso nome. Venha a nós o vosso reino, seja feita a vossa vontade, assim na terra como no céu.

0: mal. Amém.
1: Ave Maria, cheia de graça, o Senhor é convosco. Bendita sois vós entre as mulheres, e bendito é o fruto do vosso ventre, Jesus.
0: Santa Maria, Mãe de Deus, rogai por nós, pecadores, agora e na hora de nossa morte. Amém.
1: Ave Maria, cheia de graça, o Senhor é convosco. Bendita sois vós entre as mulheres, e bendito é o fruto do vosso ventre, Jesus.
0: Santa Maria, Mãe de Deus, rogai por nós, pecadores, agora e na hora de nossa morte. Amém.
1: Ave Maria, cheia de graça, o Senhor é convosco. Bendita sois vós entre as mulheres, e bendito é o fruto do vosso ventre, Jesus.
0: Santa Maria, Mãe de Deus, rogai por nós, pecadores, agora e na hora de nossa morte. Amém.
1: Ave Maria, cheia de graça, o Senhor é convosco. Bendita sois vós entre as mulheres, e bendito é o fruto do vosso ventre, Jesus.
0: Santa Maria, Mãe de Deus, rogai por nós, pecadores, agora e na hora de nossa morte. Amém.
1: Ave Maria, cheia de graça, o Senhor é convosco. Bendita sois vós entre as mulheres, e bendito é o fruto do vosso ventre, Jesus.
0: Santa Maria, Mãe de Deus, rogai por nós, pecadores, agora e na hora de nossa morte. Amém.
1: Ave Maria, cheia de graça, o Senhor é convosco. Bendita sois vós entre as mulheres, e bendito é o fruto do vosso ventre, Jesus.
0: Santa Maria, Mãe de Deus, rogai por nós, pecadores, agora e na hora de nossa morte. Amém.
1: Ave Maria, cheia de graça, o Senhor é convosco. Bendita sois vós entre as mulheres, e bendito é o fruto do vosso ventre, Jesus.
0: Santa Maria, Mãe de Deus, rogai por nós, pecadores, agora e na hora de nossa morte. Amém.
1: Ave Maria, cheia de graça, o Senhor é convosco. Bendita sois vós entre as mulheres, e bendito é o fruto do vosso ventre, Jesus.
0: Santa Maria, Mãe de Deus, rogai por nós, pecadores, agora e na hora de nossa morte. Amém.
1: Ave Maria, cheia de graça, o Senhor é convosco. Bendita sois vós entre as mulheres, e bendito é o fruto do vosso ventre, Jesus.
0: Santa Maria, Mãe de Deus, rogai por nós, pecadores, agora e na hora de nossa morte. Amém.
1: Ave Maria, cheia de graça, o Senhor é convosco. Bendita sois vós entre as mulheres, e bendito é o fruto do vosso ventre, Jesus.
0: Santa Maria, Mãe de Deus, rogai por nós, pecadores, agora e na hora de nossa morte. Amém.
1: Glória ao Pai, ao Filho e ao Espírito Santo,

0: Pai nosso que estais no céu, santificado seja o vosso nome. Venha a nós o vosso reino, seja feita a vossa vontade, assim na terra como no céu.
1: O pão nosso de cada dia nos dai hoje, perdoai-nos as nossas ofensas, assim como nós perdoamos a quem nos tem ofendido. E não nos deixeis cair em tentação, mas livrai-nos do mal. Amém.
0: Ave Maria, cheia de graça, o Senhor é convosco. Bendita sois vós entre as mulheres, e bendito é o fruto do vosso ventre, Jesus.
1: Santa Maria, Mãe de Deus, rogai por nós, pecadores, agora e na hora de nossa morte. Amém.
0: Ave Maria, cheia de graça, o Senhor é convosco. Bendita sois vós entre as mulheres, e bendito é o fruto do vosso ventre, Jesus.
1: Santa Maria, Mãe de Deus, rogai por nós, pecadores, agora e na hora de nossa morte. Amém.
0: Ave Maria, cheia de graça, o Senhor é convosco. Bendita sois vós entre as mulheres, e bendito é o fruto do vosso ventre, Jesus.
1: Santa Maria, Mãe de Deus, rogai por nós, pecadores, agora e na hora de nossa morte. Amém.
0: Ave Maria, cheia de graça, o Senhor é convosco. Bendita sois vós entre as mulheres, e bendito é o fruto do vosso ventre, Jesus.
1: Santa Maria, Mãe de Deus, rogai por nós, pecadores, agora e na hora de nossa morte. Amém.
0: Ave Maria, cheia de graça, o Senhor é convosco. Bendita sois vós entre as mulheres, e bendito é o fruto do vosso ventre, Jesus.
1: Santa Maria, Mãe de Deus, rogai por nós, pecadores, agora e na hora de nossa morte. Amém.
0: Ave Maria, cheia de graça, o Senhor é convosco. Bendita sois vós entre as mulheres, e bendito é o fruto do vosso ventre, Jesus.
1: Santa Maria, Mãe de Deus, rogai por nós, pecadores, agora e na hora de nossa morte. Amém.
0: Ave Maria, cheia de graça, o Senhor é convosco. Bendita sois vós entre as mulheres, e bendito é o fruto do vosso ventre, Jesus.
1: Santa Maria, Mãe de Deus, rogai por nós, pecadores, agora e na hora de nossa morte. Amém.
0: Ave Maria, cheia de graça, o Senhor é convosco. Bendita sois vós entre as mulheres, e bendito é o fruto do vosso ventre, Jesus.
1: Santa Maria, Mãe de Deus, rogai por nós, pecadores, agora e na hora de nossa morte. Amém.
0: Ave Maria, cheia de graça, o Senhor é convosco. Bendita sois vós entre as mulheres, e bendito é o fruto do vosso ventre, Jesus.
1: Santa Maria, Mãe de Deus, rogai por nós, pecadores, agora e na hora de nossa morte. Amém.
0: Ave Maria, cheia de graça, o Senhor é convosco. Bendita sois vós entre as mulheres, e bendito é o fruto do vosso ventre, Jesus.
1: Santa Maria, Mãe de Deus, rogai por nós, pecadores, agora e na hora de nossa morte. Amém.

0: Rogai por nós, Santa Mãe de Deus, para que sejamos dignos das promessas de Cristo.
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12: 6h42.
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12: 6h42.

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1: 6:53.
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0: 7:25.
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0: 7:25.
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2: 752.

0: melhor que dá de tomar.
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2: 7h55. 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

Tinha uma gaitinha lá num canto desse jeito. Muito acanhada, parecia um bandeirinho, muito sem vergonha.

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1: 8:30.
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1: 8h58.
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